0: Sampaio.
1: Moda.
2: Difusora. 5 horas e 22 minutos.

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2: Louvado seja o nosso Senhor Jesus Cristo, para sempre seja louvado. Hoje é segunda-feira, dia 25 de maio, e a igreja celebra a memória da bem-aventurada Virgem Maria, Mãe da Igreja. Esse título bonito, né? Saber que Nossa Senhora tem essa missão bonita de ser Mãe da Igreja. E nós queremos agradecer a Deus por esse privilégio de termos uma mãe tão carinhosa que nós conhecemos aqui como Senhora do Rocio, a quem nós faremos agora nosso ato de consagração. Nossa Senhora do Rocio, Rainha do Céu e da Terra, Padroeira do Paraná, nós vos saudamos, refúgio dos necessitados. Por vossas mãos intercessoras, a misericórdia de Deus jamais faltou. Dai-nos a graça de sermos discípulos de Jesus na busca de vivermos a palavra de Deus. Transformai a

0: nossa vida em um santuário de amor, onde Jesus seja o centro. Consagramo-nos a vós, cheios de confiança. Em vossas mãos renovamos as promessas do nosso batismo. Renunciamos a toda forma de egoísmo para vivermos e convivermos como irmãos. Mãe do Divino Orvalho, que cura e salva, com amor queremos propagar a vossa devoção. Nossa Senhora do Rocio, envolvei-nos em vosso manto de amor e proteção. Mergulhados nos mistérios da encarnação, morte e ressurreição de Jesus, conduzi a nossa vida para o coração de Deus na ação do Espírito Santo. Assim seja. Amém. Agora a bênção da água e dos objetos de devoção. Senhor Deus Todo-Poderoso, fonte e origem de toda a vida, abençoai esta água que vamos usar para pedir o perdão de nossos pecados e alcançar a proteção contra toda doença. Concedei, ó Deus, que por vossa misericórdia jorrem sempre para nós as águas da salvação, para que possamos nos aproximar de vós com o coração puro e ficarmos livres de todo o perigo do corpo e da alma. Abençoai também, Senhor, os nossos objetos de devoção e artigos religiosos. Por Cristo nosso Senhor. Amém. O Senhor esteja convosco, Ele está no meio de nós. Desça sobre você, sobre a sua casa, a bênção de Deus Todo-Poderoso. Pai, Filho e Espírito Santo. Amém. Um grande abraço e fique com Deus.
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Pai da Eternidade, Príncipe da Paz, Senhor Jesus Cristo, nos abençoe, nos proteja, esteja conosco neste novo dia, com a graça de Deus. É nós. Às 6:09, mandar um abraço pro meu amigo Dr. Alberto Camargo. Dr. Alberto Camargo tá ligadinho aqui comigo, Bertinho. Um abraço pra você, a mãe Maria, Cezinha, Keisa, a família toda ouvindo a gente. Bom dia, obrigado pela audiência. Alô, dona Cidinha. Dona Cidinha, tá ouvindo nosso programa, italiana. Ela, Aline e o Paulinho, ouvindo nosso programa, um abraço. Deus abençoe e proteja. Às 6:09, irmão.

0: 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É, vamos acordar semana feliz. Semana feliz pra nós. Né? Nós estamos na semana do dia 25 de maio. Ontem foi dia da procissão aqui na prefeitura de Santo Antônio da Platina. Eita, nós, prefeito Gil. Foi ontem a procissão de Nossa Senhora. É, o andor que saiu do lado de cima aqui da prefeitura, do lado de baixo da Câmara de Vereadores.
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0: É o Fera do Rádio. O Fera do Rádio está aqui com você na Rádio Difusora, tá? E sabe quem é que vai cantar comigo? 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O César e Paulinho. Alô, Piccoli, alô, Amarildo. Pessoal do Laticínios Carolina aí, bom dia pra vocês. A peia, tá na hora de arriar o cavalo, Piccoli, vamos. 6h14.
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0: 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Juninho Queiroz manda um abraço aqui pro meu filho Rodrigo, lá de Congonhas. A Vera, lá de Jundiaí do Sul, tá ligada aqui comigo, Vera. Como é que você tá, Vera? Tudo certo? Bom dia pra você também. Tá ouvindo nosso programa, fazendo acontecer nesse novo dia, né, Zé Trovão? Zé Trovão tá lá de radinho ligado aqui com o Fera do Rádio. Ótima manhã pra você.
1: Bom dia, Juninho Queiroz. Juninho, é o Celso, que a gente irá.
0: Ô, Celso,
1: manda
0: como
1: pra
0: é que
1: mim
0: tá?
1: Aí com Gini Gini, Nossa Senhora. Vou mandar aí pra você da rádio. Vou mandar pra minha esposa aqui em casa, para minhas netas Ingrid e Verônica, e para minha filha Cláudia, e para todo que gosta da música, e que você tenha aí uma ótima segunda-feira, meu amigo. Eu tô aqui escutando o seu programa e vou pro trabalho ouvindo você, até lá no meu trabalho. E lá eu tenho o radinho que eu continuo te ouvindo você. Beleza, Juninho? Tudo de bom. Tenha um bom dia, meu amigo.
0: Bom dia para você também. Aí da

lá pro João e Padirce ouvindo a gente. Ô, Senhora Aparecida, rainha da minha fé, às 6:19,

0: Agora são 6 horas e 23 minutinhos. 6 horas e 23 minutinhos. E o Ginizinho estava dizendo ali, né? Como que a gente faz para alcançar a salvação? A salvação tá pertinho de você aí, ó. É, tá pertinho de você. É, como diz o padre Roberto Claudiano, é só amar Jesus de verdade. É só amar Jesus de verdade. É verdade, você que tá aí me ouvindo. Como diz o padre Roberto Claudiano, você ama Jesus de verdade? Você que ama Jesus de verdade, você vai conseguir a salvação.
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0: Oh, minha Senhora Aparecida, no aniversário da deusa Eli Penha, neste 25 de maio,
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0: no mês das mães, no mês de Nossa Senhora,
1: suportar.
0: É, mês de maio, mês de Maria.
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0: abençoai, cuidai de todos nós.
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0: Oh, Nossa Senhora,
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0: padroeira desse imenso Brasil.
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0: obrigado, Nossa Senhora,
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0: É mais um dia

0: a Jesus.
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1: Tá escutando aí, Simeone? Amanhã, terça-feira, às 19 horas, Terço dos Homens na Comunidade São Roque, lá onde mora o Adelino, a Dona Maria, onde mora lá o Bingo, a Dona Santina. Alô, Bingo, às 6h26. Vambora. Vamos trazer o modão aí. Vamos, Nivaldo Castilho. Alô, Romildo Peracim. Aumenta o volume do rádio aí, porque vem vindo o modão Sidney. Aniversário do Sidney, lá do bairro Dourado.

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1: 6:30. 6:30.
0: O galo canta. O galo canta, é sinal de que o dia amanhece, Rodrigo. Rodrigo, tá na hora de arriar o cavalo, Rodrigo. O galo canta. É galo pra cantar bonito. Às 6:31, né? O Simeone tem um galo desse lá, viu? Lá no sítio lá. Ele tem um galo desse aí pra cantar bonito. Às 6:31, como diz o seu Laureano, lá do Ribeirão Bonito. Às 6:31. 6:31, irmão, bora!

Pega devagarzinho na teta da vaca, que tá frio, viu? Tá frio. Pega devagarzinho aí, senão a vaca esconde o leite, né? Devagarzinho, assim, ó. É, pega lá na teta da vaca. Vamos, vamos. Tá na hora, 6 horas e 32 minutinhos. 6 horas e 32 minutos, Casa de Carnes Platina. 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Bom dia pro Divaldo, bom dia lá pra Ni, é, pessoal que teve lá na missa da paróquia São José do Jardim Colorado, todo sábado às 18 horas, né, Ponga? Teve a missa lá na paróquia. Um abraço pra vocês que estão ligadinhos aqui com a Rádio Difusora. Nós estamos aqui, ô Sartana, tá na hora de acordar, Sartana. Vamos, vamos pra mais um dia, chumbada. Bom dia também pro Rodão lá, a família toda, a Ivone, a Márcia Coutinho, o Tim, a Célia, eita povo bom, pra ouvir a gente. Humberto, tá na hora de levantar pra apanhar abobrinha, Humberto, tá na hora de levantar pra apanhar abobrinha, já são 6 horas e 33 minutinhos. É, esse final de semana o Humberto tá lá descascando amendoim, O homem gosta de descascar amendoim, hein, Humberto? Ouvindo nosso programa, mandar um abraço pra ele, pra a família toda, né? A esposa ouvindo nosso programa, em nome da Cetibe Barreto. 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Quem vai cantar na difusora, lá pro Clarito da Kombi? Ele, a dona Aparecida, ligadinha aqui comigo, né, Clarito? Às 6h34. Visita Divina, Guatupê e Guaratuba, às 6h34. É o Brasil acordando com o Fera do Rádio.

Às 6:31, às 6:31, vamos acordar, gente, vamos acordar, dá moleza pro corpo não, apeia, tá na hora de arriar o cavalo, viu? Tá na hora de apiar a vaca aí, pô, ó.

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Opa, bom dia, são 6 horas e 42 minutinhos, 42 minutinhos além das 6 horas. Oi, Dalva, tá ligadinho aqui comigo na Rádio Difusora, obrigado pela audiência, tá curtindo a Rádio Difusora, você está com a melhor, você está com a Difusora FM e o povão ligado comigo, lá na Bandeirantes, no Paraná, lá no São Miguel Arcanjo, onde está o padre Roberto Claudiano.

Opa, bom dia, são 6 horas e 46 minutinhos. 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

0: A Neuzeli Penha tá fazendo aniversário hoje. Ei, Neuzeli, parabéns pelo seu aniversário, 10 minutos faltando para 7 horas.
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0: 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Mandar um abraço pro povo ali do Jardim Bela Vista, de rádio ligado comigo, meu amigo Claudemir também tá ligado comigo, a Dalva e o esposo, a família, curtindo a 102.3, vamos acordar de bem com a vida, é mais um dia, Brasil, já tá na hora de tomar o cafezinho, irmão. Vamos tomar um cafezinho bem gostoso desse dia, Dona Eli Braga. Ô, Zezinho, venha, tá na hora de arriar o cavalo, Sônia Oliveira. Curtindo o melhor da boa música sertaneja. Às 6:51, o Cristiano e a Bel tá ligadinho aqui comigo, né, Cristiano? Ele tá mandando um abraço lá pro Ratinho, pra família toda, ouvindo o nosso programa. Um abraço. O Braizinho tá mandando um abraço pros flamenguistas. É, perguntando quanto é que foi o jogo do Flamengo e do Palmeiras. É, foi quanto mesmo? 3-0? Minha nossa senhora. Os palmeirenses todos felizes, hein? 6:51.

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2: Bíblia na mão, Jesus no coração e o diabo no chão. Uau! Vamos para frente com a bênção de Deus. O texto para hoje está aqui no Evangelho escrito por João, capítulo 1, verso 14. Está escrito assim: e o Verbo se fez carne e habitou entre nós, cheio de graça e de verdade, e vimos a sua glória, glória como do unigênito do Pai. A língua portuguesa é conhecida por sua complexidade. E como é complexa essa nossa língua. Regras, exceções, tempos verbais, concordâncias e significados que mudam conforme o contexto. Tudo isso torna o nosso idioma desafiador, até para quem o fala desde criança. Não é difícil imaginar quantos professores de português já enfrentaram olhares confusos ao tentar explicar algo aparentemente simples, como o que é um verbo. Embora façamos uso deles o tempo todo, defini-los com clareza nem sempre é fácil. De forma geral, nós aprendemos que o verbo é a palavra que expressa ação, estado ou fenômeno. Ele é o núcleo da frase, o elemento que dá movimento ao pensamento. Sem o verbo, a frase perde sentido, fica incompleta, suspensa no ar. É o verbo que diz o que muda, não é? O que acontece, quem age. Em muitos aspectos, o verbo é a raiz de toda ação comunicada pela linguagem. Quando o Evangelho de João apresenta Jesus como verbo, ele nos convida a enxergar Cristo a partir dessa mesma lógica. O verbo não é apenas uma palavra dita, é a origem de tudo o que acontece.

0: Ao afirmar que o Verbo se fez carne, João declara que a ação criadora, sustentadora e redentora de Deus ganhou forma humana. Aquilo que antes era anunciado agora podia ser visto, tocado e ouvido. Cristo, como Verbo, revela que toda a vida encontra nele sua origem e seu sentido. Assim como o Verbo dá vida à frase, Jesus dá vida à existência. Nele, Deus não apenas fala, mas age. A graça não é apenas um conceito. A verdade não é apenas uma ideia. Ambas se manifestam em uma pessoa que caminha entre nós, cheia de significado, propósito e amor. Pensar em Cristo como Verbo também nos leva a refletir sobre nossas próprias ações. Se Ele é a raiz de tudo, então nossas palavras e atitudes deveriam nascer dEle. Um verbo isolado perde força fora do contexto da frase. Da mesma forma, uma vida desconectada de Cristo perde direção. Quando Ele é o centro, nossas ações passam a fazer sentido, nossa história ganha coerência. João afirma que vimos a sua glória, não uma glória distante e inalcançável, mas uma glória revelada no cotidiano, na graça oferecida, na verdade vivida. O Verbo não ficou apenas no discurso, ele habitou entre nós. Entrou na nossa linguagem, na nossa história e na nossa realidade. Talvez por isso o texto seja tão profundo. Em um mundo cheio de palavras vazias, Deus escolheu se revelar como ação viva. O Verbo se fez carne. E diante disso, nós somos convidados a permitir que ele continue sendo o verbo principal da nossa própria história. Deus lhe abençoe. 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Vamos orar? Pai querido, que bom saber, Senhor, que o Verbo se fez carne e habitou entre nós. Como é bom saber que um dia o Senhor Jesus Cristo veio a esse mundo para nos revelar a Deus, para viver e morrer em nosso lugar, sendo nosso substituto. Mas como é bom saber, Senhor, que Ele ressuscitou, intercede por nós e virá para nos buscar. Ao Verbo da vida, ao Senhor Jesus, glória e honra, hoje e sempre. Nesse nome bendito nós oramos. Amém.
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Olá, muito bom dia, querido ouvinte da Rádio Difusora FM. Estamos chegando nessa manhã de segunda-feira, dia 25 de maio de 2026. Vamos que vamos para mais um dia, para mais um tempo especial na palavra do Senhor. Estamos iniciando a última semana desse mês de maio. Estamos encerrando mais um mês com a

aprendemos da palavra de Deus. Antes aqui da nossa meditação nessa manhã, eu quero lembrar você, relembrar você da nossa programação. Você sabe, todo domingo às 9 da manhã, nós temos um tempo especial de escola dominical aqui na Central. Às 11h e 19h, nós temos as nossas celebrações, os nossos cultos, cultos para toda a família. Hoje também nós temos no Aparecidinho, às 19h30, culto lá. Você é nosso convidado a ter esse tempo de celebração lá no Aparecidinho. E amanhã aqui na Central nós teremos um culto especial para homens, um culto especial para homens, louvor feito por homens, uma palavra ao coração do homem. Nós declaramos aqui, homens posicionados diante do Senhor, recebem as bênçãos do Senhor. Querido ouvinte, vamos para o nosso tempo aqui de palavra. Nós aguardamos você aqui na nossa programação, em nossos momentos. Hoje eu quero iniciar com você mais uma série de meditações, Eu quero falar de virtudes que nós, eu e você, nós precisamos buscar em nossas vidas e sermos conhecidos e sermos reconhecidos por essas virtudes. Sabemos o poder que há no nosso testemunho. O nosso testemunho é aquilo que as pessoas falam a nosso respeito, o que elas falam de nós. Então, testemunho, em outras palavras, é o que as pessoas pensam e falam sobre nós, a nossa reputação, o que as pessoas pensam e falam sobre nós. E para isso, para essa série de mensagens aqui, começando hoje, eu quero falar com você de um personagem bíblico que foi fundamental na história da igreja, da fé cristã. Se tem uma pessoa que foi fundamental, é esse homem chamado Barnabé. Atos capítulo 11, verso 22 e 24 diz assim: a notícia a respeito deles, está falando aqui dos cristãos, dos discípulos de Jesus, chegou aos ouvidos da igreja que estava em Jerusalém, e enviaram Barnabé até Antioquia. Tendo ele chegado e vendo a graça de Deus, alegrou-se e exortava todos a que, com firmeza de coração, permanecessem no Senhor, porque era homem bom, cheio do Espírito Santo e de fé, e muita gente se uniu ao Senhor. Essa é a palavra, a porção do Senhor que eu quero compartilhar com você nessa meditação hoje, querido ouvinte. Vamos olhar, meditar aqui no testemunho de vida e de fé de Barnabé, esse homem com bom, com virtudes poderosas, destacadas aqui no versículo 24. E justamente eu quero começar com essa primeira virtude a ser destacada aqui. Olha só, verso 24 diz: porque era homem bom, homem bom. O texto inicia dizendo que a notícia chegou aos ouvidos da igreja que estava em Jerusalém, decidiram enviar Barnabé. E aqui a gente vê o porquê que enviaram Barnabé: porque ele era um homem bom. O texto começa justificando por que ele foi escolhido. Então, nós temos aqui a virtude da bondade. A virtude da bondade sendo apresentada. Era homem bom. A palavra bom aqui, querido ouvinte, é a palavra grega agathos. Agathos, que significa, que se refere a alguém moralmente excelente. Olha só que interessante. O termo associado aqui nas escrituras, agathos, se refere também para descrever a bondade de Deus. Olha que forte, olha que qualidade de uma pessoa justa. Então, Barnabé tinha essa qualidade de uma pessoa boa. A palavra bom aqui, homem bom, é um atributo divino, um atributo da essência de Deus. O apóstolo Paulo fala em Gálatas capítulo 5, versos 22 e 23, sobre o fruto do Espírito. Ele começa dizendo assim: mas o fruto do Espírito é amor, alegria, paz, longanimidade, benignidade, bondade. Olha só a bondade aqui, ó. Bondade, fidelidade, mansidão, domínio próprio. Então, Barnabé, esse personagem, ele tinha esse testemunho, ele tinha essa reputação, ele expressava a virtude da bondade.

0: Eu e você também hoje somos chamados, querido ouvinte, a demonstrar, a expressar bondade. Que testemunho de vida de Barnabé! Ele expressava bondade. Um verdadeiro pequeno Cristo. Alguém que podia se confiar. Era uma bondade que extrapolava algo comum. Uma bondade que contagiava, que inspirava as pessoas ao ponto dele ser escolhido. Por isso Barnabé foi escolhido. Então, eu quero dizer para você que hoje é o dia em que nós somos chamados a buscar a virtude da bondade. Uma virtude a ser buscada, ser conhecido, ser reconhecido como uma pessoa boa. Você deseja isso para sua vida? Eu desejo isso para mim. Uma virtude a ser expressada, bondade. Vamos orar? Pai, em nome de Jesus, que cada ouvinte aqui da nossa cidade, da nossa região, possa vivenciar a bondade do Senhor em suas vidas e que cada ouvinte também possa expressar a bondade do Senhor em suas ações diárias. Eu oro abençoando cada ouvinte aqui da nossa cidade, da nossa região, os proprietários dessa rádio e que tenhamos todos nós um excelente dia com Jesus. Um abraço, querido ouvinte, Deus abençoe e até amanhã.
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4: 7:36, vamos direto ao Sacolão da Economia, onde está o Felipe. Alô, Felipe, bom dia!
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1: Ó, 7 horas e 38 minutos. Pode, Felipe. Morango pode. São 7 horas e 38 minutinhas. 7 horas e 38 minutos. Bom dia para você, ligados aqui na 102.3. 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
1: 7 horas e 38 minutos. O aniversariante de ontem, Dr. Sérgio Bactoldi, ele sempre defende uma campanha. Bom dia, doutora Ângela. Para as pessoas não mergulharem de cabeça. E o que que acontece? As pessoas vão pro final de semana em qualquer represa, em qualquer lugar, colocando a sua vida em risco, sem os equipamentos obrigatórios para entrar no rio. E a consequência é o bombeiro procurando cidadão que às vezes afoga lá no rio. Em Sapopema, turista de 59 anos sofre queda suspeita de fratura exposta em trilha no Pico Agudo. 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
1: Em Curiúva, jovem é morto a facadas na área central e é identificado. Ataque à facada termina com um jovem morto em Curiúva, no Paraná. Misericórdia. E ainda na cidade de Curiúva, em menos de 3 horas, polícia civil prende suspeito de lesão seguida de morte. Lá na cidade de Curiúva, houve um homicídio nesse final de semana. Em menos de 3 horas, a Polícia Civil de Curiúva conseguiu identificar o suspeito do crime de lesão corporal seguida de morte, relacionado a um caso de traumatismo craniano e agressão. Cara, velho! O homem foi morto a facadas, a paulada, na cidade de... ali em Curiúva, no Paraná. A polícia agiu rápido e fez a prisão do cara lá, velho. Que absurdo, hein? É mais uma pessoa que perde a vida aí sobre a agressão do final de semana. Que coisa, rapaz. Mulher é presa após furtar iPhone em loja de eletrônicos em Telêmaco Borba. A informação para o Supermercado F2 e Padaria Fritão. Uma mulher foi presa após furtar um iPhone em uma loja de eletros na cidade de Telêmaco Borba. Foi neste sábado, a equipe do 2º 26º Batalhão da Polícia Militar atenderam uma ocorrência de furto em uma loja eletrônica localizado na rua Iguaçu e Telêmaco Borba, né? Segundo o proprietário e a funcionária, duas mulheres entraram na loja durante a manhã. Em um momento de distração da atendente, uma delas furtou o aparelho celular e...

e saiu de dentro da loja. E aí a polícia foi atrás e acabou prendendo aí essa mulher lá em Telêmaco Borba por furto de celular. Ê, mulherada, desse jeito vai ser difícil, hein? É, desse jeito vai ser difícil. Vai ser difícil mandar no mundo desse jeito. Quem é que vai mandar no mundo desse jeito? Como é que vocês vão mandar no mundo desse jeito? Tem mulher perdendo a vergonha aí, que eu vou te contar uma coisa.

0: tenho um amigo.
1: A mulher enfrenta o frio, enfrenta.
0: Eu tenho um amigo que a mulher dele faz ele vestir a roupa do Eduardo Costa.
1: A mulher já está.
0: Verdade. A mulher faz ele vestir a roupa do Eduardo Costa. Faz ele ficar escutando o Eduardo Costa lá na... aonde ele trabalha lá. Na casa dele, ela faz ele escutar o Eduardo Costa. Verdade. Eu tenho um outro amigo... que a mulher agora deu de fazer aquele negócio de EA, sabe? Sabe aquele negócio de inteligência artificial? É, pra ele ficar bonito. Verdade. A mulher faz ele fazer aquelas fotos lá pra ver se vocês ficam bonitos.

verdade. A mulher tá fazendo ele tirar foto do negócio de EA lá pra ficar bonito. Verdade. Bom dia pro pessoal lá do Vassoural. Tá ligadinho aqui comigo.

Eu tenho um outro amigo aí que eu conheço. Ele... A mulher agora tá fazendo ele assistir novela. É, tá fazendo ele assistir novela. Aí ele vai assistir novela e começa a brigar com a mulher porque ele tá com ciúme do autor, do ator lá da novela.

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1: São 7 horas e 47 minutos. Nós vamos voltar lá para o Sacolão da Economia, onde está o controlado. É o Felipe. Felipe, bom dia!
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1: 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Meu Deus do céu. Ah, não. Eu vou, povo dessa terra, não vou ver tudo. 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
2: Oh, meu Deus! Que beleza!
1: O carro... Se o cara comer esse negócio aí, ele vive... vive de novo...

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2: Olha, nós tivemos um grave acidente ali na cidade de Andirá com Cambará, diz o Cleverson Rodrigues. Quatro pessoas ficaram feridas em uma colisão envolvendo carro e dois caminhões na BR-369. Entre Andirá e Cambará. Foi uma pancada lá naquele lugar lá, né? Houve também um outro grave acidente na BR-369. Deixou três cavalos mortos. Não vai parar. Não vai parar enquanto essas pessoas não tiverem a responsabilidade que animal não pode ficar solto na pista, não vai parar. Você viu aí, ó. Mais três animais acabaram batendo. Ainda bem que foi num caminhão e o caminhão matou os três cavalos. Você imagina se é um carro pequeno, se a família, minha Nossa Senhora, gente do céu, tá uma vergonha essa questão dos veículos na pista aí. Um grande abraço ao meu amigo Boy. O Boy tá ligadinho aqui comigo. Às 7 horas e 54 minutos, em nome de Alumitan.
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2: 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Acompanhe para vocês verem no tanosite.com.
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2: Polícia Militar prende homem armado após disparo contra a vizinha em Carlópolis, aqui no Paraná. Suspeito teria atirado contra mulher e criança e também efetuado disparos contra policiais durante ocorrência lá no município de Carlópolis, no Paraná. Rapaz, o povo tá violento. O povo tá numa violência que eu vou te contar uma coisa. Que isso? O negócio não tá mais resolvendo a conversa não, hein? O pessoal tá partindo pra violência. Houve aí uma questão. Polícia Militar prende pai e filho ladrões do estado de São Paulo e acabaram sendo presos aqui na cidade de Jacarezinho. Teve essa ocorrência aí envolvendo ladrões, pai e filho.

0: filho acabaram sendo presos em Jacarezinho, no Paraná. Eles eram ladrões na cidade de São Paulo e estavam roubando ali.
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0: Aí você já viu, é curso de canário, fi. Aqui no Paraná não tem conversa. E Andirá teve uma ocorrência lá em que o pessoal partiu pra cima da polícia na cidade de Cambará, né? A polícia foi fazer a prisão lá de um homem e quando chegou lá nesta ocorrência, o pessoal partiu pra cima dos policiais. Partiu pra cima dos policiais e acabou em confusão na cidade de Andirá, no Paraná, 758. Corpo de bombeiros acabou capturando abelhas em Jacarezinho do Paraná.

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2: A unidade do Corpo de Bombeiros atendeu um incêndio a um veículo na cidade de Siqueira Campos, aqui no Paraná. O incêndio aconteceu na PR-092, na altura do número 240 da rodovia, e o Corpo de Bombeiros foi em apoio, né, em Siqueira Campos, a um incêndio e uma carreta contendo carga no município ali de Siqueira Campos, e houve lá um apoio do Corpo de Bombeiros aqui de Santo Antônio da Platina para esta ocorrência aí. São 8 horas com pontualidade aqui em Santo Antônio da Platina. O Taidinho tá ligado aqui comigo, né, Taidinho? Um abraço para você, tá curtindo a programação difusora, ouvindo a nossa programação, sempre do oferecimento do Gás Dois Irmãos, que agora é Ultragás.
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5: Agora são 8 horas e 2 minutinhos. 8 horas e 2 minutos.

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Esse é o Canta Brasil, hein? Esse é o Canta Brasil com o Alto Posto São Paulo de Tomazina. Alto Posto São Paulo do meu amigo Paulinho, tá feliz porque o Corinthians ganhou ontem, ele, a Leda. É, um grande abraço pro Paulinho, pra Leda, lá da querida cidade de Tomazina, ligada aqui comigo. É, obrigado pela audiência, vocês que todas as manhãs tá ouvindo Fera do Rádio, 8:06.

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5: Alô, Rose, lá da Rose Padaria Café. Tá ligada aqui comigo, alô, Cláudio?
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5: Você sabia que apenas dizer um bom dia você pode mudar a vida de alguém? Não se furte em dizer pelo menos um bom dia e que seja um dia maravilhoso para mim, para você, para todos nós. Uma segunda-feira, 25 de maio. Oi, Brasil! Acorda, povo!
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5: O Cezinha do Guapé tá ligado aqui comigo. O italiano lá dos temperos cearense tá feliz porque o Palmeiras fiou 1, 2, 3 cocos na equipe do Flamengo, né, preto? Tá feliz da vida, né? Flamengo 0, Palmeiras 3, diz o Brazinho também. Bragança tá feliz. Alô, pessoal da seguradora Três Meninas, tá ligado aqui comigo, Leandro?

0: Como é que você tá, Leandro? Tá ligadinho escutando o nosso programa? 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
1: Depois da manhã, dia 27, tem a Missa Maria Passa na Frente, no Santuário de Nossa Senhora das Graças, lá na Fazenda Santa Terezinha. Bom dia pro Dr. Manuel Sanches Garcia. Alô, grande abraço ao Joe, a Neiva, todo o pessoal aí. Alô, Gilson, Fatinha, povo amado e querido de Agostinho, lá no Santuário de Nossa Senhora das Graças. O meu amigo Maurício, lá da Pilote Pneus. Maurício, é dia 27 agora, a Missa Maria Passa na Frente. 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
1: 8 da manhã, 24 minutos. É, 8 horas e 24 minutos. Você está ligadinho aqui comigo na Rádio Difusora e o Gustavo Lima.

Brasil, 8h31. Você é corajoso, hein? É, apagar fogo com gasolina? Que jeito, mano. Apagar fogo com gasolina é complicado, hein? 8h31, eu sou o Fera do Rádio, sou o Juninho Queiroz, obrigado pela grande audiência, né? E a Platinense empatou fora de casa desse final de semana. É um jogo duro e o pessoal tá reclamando aí da questão lá da quadra, da situação do ginásio de esportes em Maringá, uma cidade grande daquela. Minha amiga Lúcia Sagai, tá ouvindo nosso programa, né, Lúcia? Bom dia pra você, bom dia também pro meu amigo Tate, tá ligado comigo, Tate Sagai, curtindo a Rádio Difusora FM, você que tá ouvindo a 102.3. É, mandar um abraço também lá pra o Carlão Félix. Ô Carlão, como é que você tá, Carlão? Tudo certinho, meu irmão? Ele e também a esposa curtindo a 102.3, 8h32.

Quero mandar um abraço pra Edna lá do Pastel. A Edna tá ligada comigo. Ela e toda a família lá pertinho do pesqueiro do Fernando, né, Edna? Curtindo o nosso programa.

0: programa. Hoje é aniversário da Aline. Aniversário da Aline. Aniversário hoje da Aline Nespoli. Parabéns da Ângela. Parabéns lá do Neno. Parabéns aí do Paulinho Santista, o filho. Teu São Paulo tá ruim das pernas, hein, Aline? Parabéns aí da mamãe Cidinha. A família toda comemorando o seu aniversário hoje. Aline, parabéns pra você. Só pra velhinha do bolo panificadora Fripan e F2 Supermercado da segunda-feira verde. Lá do F2 Supermercados e panificadora Fripan.
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0: Tá pegando carona comigo aqui, o Elon.
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0: Oi, pastor Altair. Tá ligadinho aqui comigo na Rádio Difusora. Obrigado pela audiência. É, ouvindo a 102.3. O Serginho também tá pegando carona aqui comigo. Hoje, 19h30, vai ter uma resenha lá no tanosite.com com o Fera do Rádio, o Juninho Queiroz. Estarei participando lá no tanosite.com. Você pode entrar na internet e procurar lá o Tá No Site, que às 19h30 vai ter uma resenha com o Fera do Rádio lá no Tá No Site. O João Paulino tá ouvindo a gente, né, João Paulino? Bom dia! O Marcião, lá do Favorete, também tá pegando carona comigo, ele e a esposa. Obrigado pela audiência. Outro que tá ouvindo o nosso programa também é o nosso amigo Carcanhá. Alô, Carcanhá. Obrigado pela sua audiência, ouvindo o nosso programa. Mandar um abraço também pra minha amiga Miriam. A minha amiga Miriam tá ligada aqui comigo lá do Pesque Pague Paraíso, hein, Miriam? Ô, seu pesqueiro é show, hein? É, ali na estrada pra Ribeirão do Piau. Miriam, um abraço. 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Alô, meu amigo Careca! Cadê o morango, Careca? Ele e a esposa tá ligadinha aqui comigo. É, um abraço pra Lilica, a Rose, a família toda ouvindo a Difusora. E o Careca tá lá, hein?
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0: Pega carona com o Fera do Rádio. É, tá ouvindo a gente também o Dr. Anderson Vieira dos Santos. Ô, doutor, essa aí vai pra você, hein?

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0: 8:43. 8:43. Bom dia! 8:43, bom dia! Ô, Giovanni, tá ligadinho comigo aqui, né? Ele, o Sandro, a Cristiane ouvindo nosso programa, obrigado pela audiência, né? Um grande abraço pra você curtindo a nossa programação. Casa Grande Materiais de Construção e a hora certa, 8:44. 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
0: A Neuzeli Penha, torcedora do São Paulo, tá completando aniversário hoje. Oi, Neuzeli Penha! Só pra velhinha do bolo panificadora Fripan e F2 Supermercados.
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0: O Capivara tá ligado com a gente, né, Capivara? Pra baixo, pra cima, levando os pacientes aí da fisioterapia, né, Capivara? Amigo da gente, um abraço a você, o Rosival, o pessoal lá da Funerária Santo Antônio, um abraço. 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
0: Acetib Barreto, aqui em Santo Antônio da Platina, Laboratório de Análises Clínicas, Dr. Agrair, Vitodonto do Dr. Marcelo Soda, a Pastoral da Promoção Humana, um grande abraço para todo o pessoal aí.

0: E ligado com o Juninho Queiroz. Ô, fera do rádio, será que dá pra você tocar aquela música assim? Eu não tenho vergonha na cara, seu amor me ensinou a ser assim. Acho que é essa aí, do Rick Renner. Oi, bom dia!
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0: Rick Renner, 852.
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0: Ah, bom dia.
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4: Oi, Taniele Vitória da Silva. Parabéns aí da mamãe Fátima Nazaro. Parabéns aí do Ironildo, da Áurea, Natália, dos avós Gessi Nazaro, Irene Marina e de toda a família Nazário ligado aqui com a Rádio Difusora.
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4: Opa, bom dia! Bom dia para você, ligados aqui na Melhor, na Rádio Difusora, nesta manhã gostosa de segunda-feira. Tá começando tudo de novo, uma semana abençoada para mim, para você e para todos nós. Que seja um dia maravilhoso. Comece a sua semana bem, vai, vai!

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0: Tá chegando a Thaís e o Rafa nesta manhã. A todos vocês um ótimo dia. Jadson, canta na Difusora 857.
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0: Jair Silva, Rafa. E você também. Aqui.
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2: Opa, muito bom dia! Bom dia pra você que tá na sintonia com a nossa 102.3. É a rádio do povo, meu Brasil!
3: É a rádio do povo.
2: Bom dia a você, Rafa Regis, que está aí ouvindo.
3: Ai.
2: Né? Eu falar agora aqui do quê?
3: Vou
2: falar antes que você fale.
3: Não tô
2: pra
3: sabendo.
2: Não dar briga. O Flamengo perdeu.
3: Ih, sério?
2: Uma vergonha.
3: Sério?
2: 3-0. Para o Palmeiras. Então,
3: no Maracanã?
2: Já falei.
3: Vixe, tá? No Maracanã.
2: Em pleno Maraca, levou de 3-0.
3: Deus.
2: Muito bem merecido levar esse 3-0.
3: Sério?
2: Aquele
3: goleiro.
2: Cara que a gente chama de goleiro.
3: Ah. Que isso?
2: Olha, eu vou te falar, hein?
3: Que isso?
2: Que vergonha, hein, Flamengo?
3: Pronto, ó, daqui a pouco vem Bragança. Daqui a pouco começa aí a leva, que tava tudo no sarcófago ainda. Tava tudo empoeirado.

0: aí os parmeirenses. É, aguenta hoje, hein? Vai ser uma segunda-feira longa.
1: Machucou-se, mas ai, ai. Como ele ganhou, é. Ele merece. Então,
0: ah, por favor, né?
1: Com
0: por
1: o hino favor. Do Palmeiras.
0: Homenagear só quem perdeu, não dá. Aí, ó. Ai, meu Deus do céu. Vou tirar o fone aqui, porque tá demais.
1: Quando vou tirar também.
0: Ah, não, para. O que é isso?
2: No gramado em que a luta
0: ai, ai, ai, ai, ai, ai. Desse jeito é campeão. Acabou, acabou o campeonato.
2: Que a dureza do prédio não tarda. Ah. E o Palmeiras
0: tá bom, né? Da partida. Já chega, já, né?
1: Bom, final de semana tivemos é. Também...
0: Eita!
1: O Didi!
0: Zacaria, obrigado, viu, Marroquino? Eu te adoro, cara. Dá um abraço aqui.
1: Ah, saiu da zona de rebaixamento.
0: Viu?
1: Essa é a comemoração, viu?
0: Viu, Branco?
1: O campeão dos campeões.
0: Eita, Zacaria. Zacaria, quem diria que um Zacaria ia salvar a gente? O Zacaria, Labiade. Ai, ai. Jogou porcaria nenhuma também, viu? Vou falar um negócio. Mas tá bom, tá ruim, mas tá bom. Calma, Thaís, ó, depois, ó, na segunda-feira que vem, a partida. Aí, ó, ele aí, ó, ó. Aí, ele fez o gol da vitória.
1: Ai, meu Deus.
0: A partir da segunda-feira que vem é só Copa do Mundo, que é para o brasileiro, entendeu?
1: Aí acabou.
0: Aí acabou, é, acabou. Pode ficar sossegada. É, pelo amor de Deus.
1: Bom, e agora são 9:05. Bom dia pra você que tá aí ouvindo a nossa programação. E lembrar que faltam...
0: Eita, peraí que faltam aquela contagem regressiva maravilhosa. Porque faltam nada mais, nada menos. Olha, número redondo hoje. 220 dias para acabar 2026.
1: Lua crescente, nós estamos vivendo agora. Quer que o cabelo cresça?
0: Aí.
1: É a hora agora de cortar
0: boa.
1: O cabelo, hein, gente?
0: Boa.
1: Aproveita. Lembrar também que hoje... Dia 25 de maio se comemora dia da adoção.
0: Hoje é o dia da África.
1: Hoje é o dia do que o Rafa nem gosta de comemorar.
0: Não
1: né?
0: gosto.
1: Hoje é o dia do futebol.
0: Olha só que maravilha. Hoje é dia também da indústria.
1: Hoje é o dia do que o goleiro do...
0: do Flamengo fez?
1: Acha sapateado,
0: é.
1: Né? Hoje é o dia do sapateado, que eu acho lindíssimo.
0: Ah, isso é mesmo, uma arte, né? Hoje também dia, tem que ficar atento a ela, viu? Hoje é o dia da tireoide.
1: Hoje também é o dia da toalha, já comemorei hoje.
0: Ah, é? Também. Hoje é o dia também, um abraço Penha, Madá, um abraço pra todas as costureiras.
1: Ah, hoje também é o dia da massagista e do massagista e eu gostaria muitíssimo de comemorar esse dia hoje.
0: Muito bem. Hoje é o dia do orgulho geek, acho que é assim que fala, né? Geek,
1: geek então, e também tá do orgulho nerd.
0: Certo. Hoje é o dia do esporte escolar.
1: Dia também do massoterapeuta.
0: Mandando aquele abraço, olha, dedicando toda a nossa programação a você, porque hoje é o seu dia, trabalhador rural.
1: Hoje também é o dia de alerta, né? A criança desaparecida.
0: Muito bem, dia de respeito ao contribuinte.
1: Do trabalhador da indústria.
0: E estamos iniciando a semana de solidariedade com os povos dos territórios não autônomos.
1: E dia também da Confederação Brasileira do Desporto Escolar. 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
0: Chegando com Eduardo Costa, tomara Deus.

0: Bom, e agora são 9h10. 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
1: Então, um ótimo dia para você, Ariano, Ariana. Aliás, a semana vai começar animada, com possibilidade de negociar acordos e combinações com o par, sócio ou cliente importante. Conversas decisivas formalizarão parcerias. Se estiver só, um encontro casual poderá despertar seus melhores sentimentos e terá tudo para se tornar uma relação estável. Pense a longo prazo e, ó, cheiro de romance no ar.
0: Olá, lá. Oi, Taurino, Taurina, bom dia. A previsão hoje, segundo os astros, né? Nesta segunda-feira, dia 25, uma carreira, né? E as suas finanças entrarão em fase mais favorável a partir de hoje, tá? Então, valerá negociar com o banco, conversar com o sócio sobre divisão de bens ou destravar o investimento que ficou parado. Marte, em seu signo, dará coragem para defender o que é seu sem rodeios. Casa e família trarão acolhimento na medida certa. O poder de conquista
1: tá como?
0: Está em alta para você.
1: Agora é com você, geminiano, geminiana. Ótima segunda-feira. Apresente uma ideia. Feche um contrato ou avance numa negociação importante. Vários planetas em seu signo vão aumentar sua vitalidade, poder de comunicação, brilho e também a vontade de explorar seus talentos.

0: criar projetos e renovar a vida. Parcerias e finanças vão entrar em uma fase de amadurecimento e uma proposta vai abrir caminho na carreira.
1: Oi, Câncer, bom dia!
0: Bom dia!
1: Olha, apoio emocional inesperado de uma amizade, uma indicação certeira, o convite relevante vão movimentar o dia. Considere também, ó, uma oportunidade que surgirá nas redes ou de alguém de fora. Valerá também retomar uma atividade física ou ajustar a sua alimentação. O corpo e a saúde vão agradecer. Carinho da família e conforto darão maior paz de espírito. Cultive essa tua autoestima. Ah,
0: pode deixar. Leão. Agora é com você, Leonino. Leonina, bom dia.
1: Bom dia.
0: Olha só, aposte na sua competência. Defenda uma ideia ousada e tome decisões sobre o futuro. É. Amigos e contatos influentes vão dar apoio em uma decisão profissional. As comunicações estarão abertas. Aproveite para romper barreiras nos relacionamentos e expandir a sua rede. Bom momento também para vencer burocracias e acertar documentos de viagem.
1: Lá. Oi, Virgem, bom dia. Viagem, curso de idioma ou processo jurídico ganharão um forte impulso. Acerte a documentação, retome um plano de mudança e resolva assuntos financeiros. Uma conversa com mentor ou pessoa mais experiente ampliará sua visão em um projeto profissional. Carreira está em ascensão, inove sua atuação e brilhe publicamente. E ó, sucesso pra você. Aí. Daqui a pouco,
0: as últimas previsões, não perca!
1: 9:15. Vamos a um breve intervalo, daqui a pouco a gente volta trazendo muito mais pra você.
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4: Bom, e agora são 9:16. 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
0: Bom, e agora são 9h19, enquanto a gente tá falando de carne aqui, a boca do Alexandrinho ali parece um córgo, como diz ele, né?
2: Vou falar um negócio. Maria.
1: Bom dia.
0: Bom dia, Alexandre.
2: Bom dia, Rafa, bom dia, Thaís.
1: E tudo aí, bem? Tudo certo?
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0: Ai, 9h22. Quem está aqui participando com a gente?
1: Ó, o primeiro, você vai ver. É o corneteiro morto nosso aqui.
0: Mentira.
2: Eu vou adivinhar, então.
0: Adivinha, Alexandrinho, vamos ver. Até o Alexandrinho já sabe que o branco é o corneteiro. Vamos lá.
3: Bom dia, Thaís. Bom dia, Rafa. Segundo, que tenhamos uma semana maravilhosa, abençoada por Deus.
1: Amém.
3: Thaís, eu tava curtindo lá do outro lado, lá corujando. Aí eu passei na porta da rádio, deixei aí um taco de beisebol.
1: Que isso?
3: E um pau de macarrão, tá?
1: Tô louco. Pra que
3: aí
1: isso?
3: Aí você tá autorizado a usar sem moderação nesse rapaz que tá aí do teu lado?
1: Pra quê?
3: Porque hoje ele tá muito engraçadão.
1: É claro.
3: Eu não dou conta dessa figura aí, dessa pessoa, tá bom?
1: Que isso, branco?
0: Tem mais.
3: Que seja extensivo ao Bragança também, tá?
1: Aí, ó. Olha o Zacaria aí, ó.
0: Ai, meu Deus do céu.
1: Ô, branco, pra quê?
0: Branco, bom dia. Pegou leve comigo. Excelência. Ainda bem. Agora, não tão leve.
1: Não.
4: Bom dia, Thaís, Rafa.
1: Xiu.
4: Só pra passar, pra dar uma lembrancinha.
1: É.
4: Segue o líder, viu?
1: Ixi, começou.
4: E três foi pouco pra aquele sininho do Varmengo lá.
0: Três foi pouco. Bom dia.
5: Bom dia, Rafa. Bom dia.

0: dia, tá?
1: E aí, Celso, é nóis, esse é nóis.
0: Tudo beleza por aí?
1: Opa!
0: Ó, manda uma música bem caprichada pra nós aí, o tempo não espera ninguém que mexeu o teló.
1: Sim.
0: E fala pra Thaís que eu tô com peninha dela.
1: Estamos todos.
0: O porco devorou o uribu, tá? E o nosso Corinthians ganhou.
1: É nóis, goleamos. Mas
0: é isso daí, Rafa. Vai,
2: não,
0: Corinthians.
2: Ganhou, não.
0: E adeus, Flamengo.
1: Ih, adeus,
0: fala Flamengo.
2: Ganhou, não. Vocês saíram da zona de rebaixamento.

0: até uma vitória, assim, que...
1: Suada.
0: Né? Suada.
1: Até o Zacarias tá aí hoje.
0: Até o Zacarias já apareceu por aqui.
1: Eita!
0: Agora são 9h24, quem está com a gente,
1: Dona
0: Rafa?
1: Dona Eli Braga, olha, o meu abraço a você, Dona Eli, sempre caprichando nos bolos maravilhosos, viu? Dona Eli Braga e seu Zezinho, um abraço a vocês.
0: O Nelson Viana também está ligadinho com a gente, a Priscila.
1: Oi, Pri, corintianíssima também, tá pedindo uma do Luan Santana, vai pra todos que curtem aqui a Difusora FM, tem mais um palmeirense na área, vou mandar um abraço aqui pro Francisco Carlos da Silva.
0: Mais conhecido como Chico.
1: Chico, um abraço pra você, que semana, hein? Que começo de semana, Chico.
0: É, Chico, você tá feliz.
2: Bom dia. Bom dia, Thaís, bom dia, Rafa, uma excelente, abençoada semana pra todos nós. Beijos pras minhas irmãs, pra todos os ouvintes e pra vocês. Fiquem com Deus. Marlene Brito, tchau, tchau.
0: Beijão, Marlene Brito, pras irmãs também, aquele bom dia pra ela.
1: A Maria José, que tá lá no... Esqueci. Ô, Maria José, eu vou lembrar. Um abraço,
0: Juca
1: pra
0: Batista.
1: Você. Obrigado.
0: Ah, você viu?
1: Juca Batista.
0: Tem hora que a minha mente funciona.
1: Não, vou falar,
0: viu?
1: Um negócio. Mas na dupla,
0: nossa,
1: aqui é
0: até
1: uma
0: a Nilva Solari tá tirando sarro.
1: Quem?
0: Aqui, tá?
1: A Nilva?
0: A Nilva. Thaís, olha, me mandaram. Ah. Disse que era pra mandar pra você.
1: Vamos ver aqui.
0: Então, nada a ver. Como não gosto de jogo, não tenho nada a ver. Urubu cambaleando.
1: Urubu tá mancando ali,
0: meu Deus,
1: gente.
0: Do céu. Finalmente um flamenguista pra sofrer junto comigo. Ah.
3: Bom dia, Thaís.
1: É, bom dia,
3: Rafa.
1: Nada.
3: É o Demir Teixeira daqui de Pinhaleixo.
1: Vai, e aí?
3: Tá aí, manda um modão pra nós aí.
1: Ai, dia, saindo do assunto.
3: Manda aí os quatro cantos da casa aí pra
1: não.
3: Nós aí.
1: Não, não vamos
3: pra
1: tocar.
3: Pra todo mundo que estiver na escuta aí, aqui é pro São Sarai, pro Santista, velho, sofredor.
1: É, isso aí tá.
3: Ô, time
1: também.
3: Ruim que é time do Santa, hein? É. Pelo amor de Deus.
0: O teu é
1: olha.
0: Maravilhoso.
3: Ah, não, de virada.
1: Olha.
3: Que é isso? Ah, não. Bola na mão.
1: Não.
3: Meu Mengão perdeu, mas tamo lá em cima.
1: Tá, olha.
3: Vai falou... Corinthians, hein, Rafa? Vai,
1: é claro. Não, senhor, ó, a
3: meu
1: música...
3: O compadre Jurandir tá comendo café com nós aqui hoje, ô, Rafa.
1: Ah, é?
3: O bicho tá contente com o Corinthians dele, hein?
1: É lógico, goleada.
3: 1-0. Tchau, obrigado.
1: A música que nós vamos tocar pra todos os flamenguistas hoje é Taça de Pranto. Vai, quem mais tá aí? Que foi?
4: Bom dia, Thaís. Ih, bom dia, Rafa.
1: Meu Deus. Ô,
4: Thaís, toca uma musicona pra nós
1: lá,
4: aí.
1: Quer ver?
4: E oferece pra todos os palmeirenses aquela música com Fraco Lopes, Alan e Paulinho. Um, dois, três. Vamos dar a mão.
1: Os caras criaram os
0: dois. Um,
1: outros.
0: Dois, três.
4: Quem ganhar do Flamengo ganha a vez. Vamos dar a mão. Um, dois, três. O Flamengo é freguês. Vale Palmeiras, tá aí.
0: Nem moço. Tanto. Bom dia, Cezinha, o pessoal do Guapé.
1: Abraço, Cezinha.
2: Bom dia, Thaís.
1: Fala, Fioca.
2: Manda um alô aí para Rita de Cássia, Nina Hortense, Marcizelinho, Tatiana, Viviane, Lady Lane, Zenilde, Saúde, Fininha, Cristina, Neiva Queiroz, Fátima de Quartibá, Marley, Raimundo, Nair, Bete, vai, Corinthians.
1: É nóis.
2: É a Gessia Cantura, eu sou o Totó da Platina, oh. Que vai cantar na
1: etapa. E? Como?
2: É, você vai lá, né, filho? Beleza? Fazer um sucesso lá pro povo, né, meu?
1: E aí, Gessi?
2: Eu tô gostando da brincadeira nossa da rádio, hein?
1: Tá repercutindo até gostou, hoje.
0: Ó, Gessi, aproveita. Prefeito Gil Martins tá nos ouvindo agora.
1: Ai, Gessi, tá? É verdade.
0: Então já faz esse apelo aí que você quer cantar na IFAP. Prefeito aí, tá ouvindo. Então, vamos lá, Gessi.
2: Rapaz do céu, aguentaram, hein, cara? Vai buscar, vai chegar a música aí pro pessoal, hein, beleza?
1: Capricha.
2: Apaixonado aí.
1: Rapazinha, tá ouvindo?
2: Vai. Qualquer dia eu vou passear pra lá, na casa do meu sobrinho.
0: Tá certo.
2: 60 dias apaixonado.
0: Vai, rapazinha.
1: Música
2: do Rio Pernilete, Conda Bucana. A dona Cris, minha vizinha da frente, a Nini.
1: Perde a chance.
2: Chitãozinho chorou, a baixinha quer gravar, tá?
1: Mas não vai cantar, perdeu a chance.
2: Tchau, você
1: fica
2: quietinho aqui.
0: Hoje não teve palhinha.
2: Qualquer dia eu vou de novo, encher o saco com vocês aí.
1: Bem, imagina, gente.
2: A baixinha vai levar um prato diferente.
1: Ah, é?
2: Um prato gostoso pra vocês comerem com café.
1: Não faz isso, beleza? Não, Jessi. Ai, ai, ai.
0: Gessi Lara. Bom dia pra você. Ah, Bragança ele bate, mas depois.
1: Bate a sopra, né?
0: Depois ele dá uma soprada. Que aí ele fala tudo que faz, depois fala assim: eu amo vocês.
1: Ah, tá bom, tá? Bragança. Muito
0: obrigada,
1: bem.
0: Obrigada,
1: muito
0: viu, Bragança. Lucimara Dias, bom dia, ótima e abençoada segunda-feira pra vocês. 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
1: Boa, Lucimara,
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0: Bom dia.
5: Bom dia, Thaís. Bom dia, Rafa. Tudo bem com vocês?
1: Tudo bem, Maria França. E aí?
5: Para mim, amado Batista, princesa, agradecer para você, todos da rádio, todos os ouvintes, meus clientes, minha vizinha Elisa, Sandra, minha sogra Inês Moreno, minha filha Vilma André, meu filho Bruno. Se vocês me atenderem, agradeço.

0: Isso. Uma ótima segunda-feira para vocês. Que Deus abençoe vocês e a família de vocês, toda a nossa família.
1: Isso.
2: Beijão. Hoje também aniversário
1: dela, da São Paulina, Neuzeli Penha, ficando mais experiente, Neuzeli. Parabéns pra você, Neuzeli.
2: Muitas felicidades.
1: Saúde.
2: Alô, Fuscão.
1: É, Fuscão Preto. Não, Fuscão, é o Fuscão, lá família de Siriá.
2: Ouvindo a nossa programação, bom dia pra você. Quem está aqui também
1: quem?
2: O seu bom dia, interagindo com a gente, o Cláudio lá de Tomazina.
3: Bom dia, Thaís, e bom dia, Rafa. Aqui é o Claudão de Tomazina.
1: Bom dia, Claudião.
3: Eu sou timão, hein?
1: É nóis.
3: Sou corinthia também.
1: É nóis.
2: Mais uma corintiana.
1: A Simone Nalevaico tá lá em Japira. Um abraço pra você, corintiana. É nóis também.
2: Zé Vitor lá de Santo André, São Paulo.
1: Beleza, ABC Paulista, é nóis também.
2: ABC Paulista ligados com a Difusora. Um abração, tudo de bom pra vocês participando aí através do nosso WhatsApp.
1: 43996484765, meu pai do céu. Que isso, do nada.
2: É, minha gente.
1: Do Neida.
2: Não deu pro Flamengo.
1: Ai,
2: surra, mereço estar ouvindo tudo que estou ouvindo hoje.
1: Né? Tem que agradecer ao goleiro aí de vocês.
2: É, pois é. E ainda tá ali, falhou de novo, mas Jardim tá relutando em trocar o rapaz, né? Rapaz,
1: não é ruim, não. É que tava numa noite infeliz. Essa noite foi justamente contra o Parmeira, né? Podia ser outro time.
2: Poderia ser,
1: poderia,
2: né?
1: Poderia.
2: Pelo menos fosse outro, né?
1: Ai, ai. Até porque o tempo não espera ninguém.
2: Não.

tem uma paz. Tem uma paz que a gente só encontra quando a gente busca lá no fundo do coração.

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0: Bom, e agora são 9h36. 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
0: Últimas previsões do horóscopo. Alô você, libriano, alô você, libriana, um ótimo dia. Conte com seu poder de conciliação, charme natural e feche bons acordos. Você poderá formalizar um contrato, se alinhar com o par ou destravar uma negociação importante. Conversas com alguém de longe ou de uma outra cultura vão trazer surpresas gostosas e soluções inesperadas para vencer um desafio e decidir uma mudança. E o prestígio está em alta.
1: Oi, Escorpião, bom dia. Negociações com banco, acerto de herança, de um imóvel ou de uma dívida terão desfecho positivo. Valerá também fechar um financiamento ou organizar uma partilha com sócio ou alguém da família. Um velho sonho poderá se realizar e promover mudanças positivas em sua vida. Medite, cuide do seu bem-estar e das pessoas queridas, porque o poder está em alta para você.
0: Muito bem, agora é com você, sagitariano, sagitariana, uma ótima segunda-feira. Parcerias continuarão em destaque. Aprenda com outras referências, amplie o diálogo no casamento ou namoro, avalie solicitações da equipe e fortaleça sua posição no grupo. O dia anuncia acordos e conciliações com conversas decisivas, empatia e posicionamentos claros. Reúna amigos, marque presença nas redes e some forças em um novo projeto.
1: Capricórnio. Bom, e atenção, você de Capricórnio, lance um projeto inovador, renove a imagem profissional e alavanque a carreira. O dia vai trazer proposta de trabalho, soluções financeiras, experimente uma ferramenta ou atualize suas tecnologias e agilize resultados. Com melhor organização, sobrará tempo na agenda para atividades de bem-estar e cuidados de saúde, novos planos no amor. Aquário.
0: Vamos lá, agora é com você, aquariano. Agora é com você, aquariana. Um ótimo dia. Olha, a semana vai começar com muita inspiração, criatividade e atenção especial nas relações de trabalho. Divida responsabilidades, delegue tarefas e use seu tempo para pesquisar tendências, desenvolver ideias e eventos. Conexões internacionais estarão abertas. Aumente sua exposição e brilhe publicamente. Amor com mais paixão e confiança.
1: E para finalizar, atenção... Pisciano, pisciana, previsão hoje, cultive a serenidade, tome decisões de vida. Semana começará com planos de mudança e soluções de assuntos de família ou de moradia. Uma transação imobiliária ou acordo poderá se firmar e aliviar pressões. Apoio inesperado de uma pessoa querida fará diferença num assunto patrimonial. Será bom momento para renovar estruturas e se estabilizar. São as previsões. Horóscopo do dia, muito mais.
0: Amanhã, terça-feira, tem mais previsões pra você.
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1: E agora são 9h45.
0: Alô.
1: Pra quem está ouvindo a nossa programação, mandando aquele alô, alô especial, a Deusana tá de radinho ligado e alô, já mandou.
2: Vou dizer uma régua, então o Corinthians ganhou. Um salve pra eles. Construída. Salve o Corinthians mesmo. O Corinthians do Brasil. É da fita, né, Fioquinha? Somos fãs. Salve o Corinthians. O Corinthians do Brasil. A bolinha pra agora. A Deusana é a comédia da rádio. É o show. É sucesso aqui. É internacional. É, porra, né? Você é rosto com a tal. Opa, de Jacó. É do Jão também. Ou é Palmeiras. Opa, de Jacó. A Dejarina de Afate. A todos eles me
1: chega aqui, Deusana. Bom dia.
3: Bom dia pro Thaís.
0: Ah, vai. Vai ficar o celular aí que não tá bom, hein?
1: Tá acordado.
0: Tá pelado.
1: Tá acordado.
0: Ah.
3: Bom dia, Thaís. Bom dia, Rafa. Bom dia, turminha toda aí, as amigas, participantes, os ouvintes. Bom dia pra todos.
0: Ai,
3: bom dia pra Luzia. Bom dia com a Cecília, a família dela. Bom dia pros meus irmãos, pastor Marinho, sobrinha, sobrinho, cunhado. Bom dia pra minha turminha. Bom dia pro Alexandre. Bom dia pra todo que tá curtindo o programa de Deus aí. Deus que abençoe a segunda-feira de todos. Fique com Deus e até amanhã, se Deus quiser. Tchau, Thaís. Tchau, Rafa. O dedo do seu Santinho Jacarezinho.
0: Dá
3: tchau. Dá tchau, Maís.
0: Quero saber.
3: Tchau, dá tchau, Maís.
0: Chato, desliga tchau, esse rádio. Eu vou derrubar esse celular. Agora ele ri. Tá pelado. Muito bem. Para, louro. Agora você vai ficar rindo aí.
1: Ai,
0: oh, que coisa.
1: Bom dia, Cidinha.
4: Oi, Thaís. Oi, Rafa. Tudo bem? Bom dia. Quem fala Cidinha. Que é Maria Aparecida de Souza, moro em Jacutava Tavorense, conhecida por Cidinha. Gostaria que você espalhasse uma música pra mim, Jantar para Jesus. E ofereço pra Claudete, pra Celina, pra Fatinha, pra Valdenice, pra todo mundo que estiver ouvindo e pra vocês aí da rádio. Se você me atender, muito obrigado.
1: Valeu. Cidinha, um beijo pra você. Uma semana abençoada.
0: Amém.
1: Pra vocês, em nome de Jesus.
0: Amém.
1: Beijão.
0: Beijo, Zé. Quem que é? A Cris que tá falando com a gente?
1: Pessoal
0: tá...
1: da V e
0: VC.
1: C.
0: Móveis VC planejados.
1: Móveis. Boa. Um abraço
0: pra vocês.
1: Puxa.
0: Tudo bem?
1: Bom dia pra você.
0: Tudo.
1: Tá ligadinha com a gente, quem mais?
5: Encerrado. Toca um músico chamado pro Matheus, da Rádio Global.
0: Bom dia, você. Aoba, beleza.
1: Valeu, bom dia. O Chico tá dizendo que hoje também é o dia do Palmeiras.
0: Ah, mas que é isso, Chico? Chega. Tá demais já, viu?
1: Vamos curtir um som, vamos.
0: Vamos.
1: Nada
0: relaxa.
1: Me faz esquecer, só
0: aí,
1: essa derrota.

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2: Bom, e agora são 9h51. 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
4: 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Bom, tchau, Thaís.
2: Valeu, João. Bom dia.
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2: Bom, tem uma pessoa aqui que está precisando de uma cadeira de rodas, tá?
3: Ah, sim.
2: Então quem tiver aí para emprestar, né?
3: Sim.
2: Só entrar em contato aqui com a gente.
3: A gente repassa o contato.
2: Boa. Tá? 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

0: 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Agora são 9h54, o nosso recado também é da Ótica e Relojoaria
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0: 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Oi, Thaís, bom dia. Quanto tempo? Tudo bem aí com vocês?
1: Muito bem. Quem tá mandando um xalala?
0: Xalala, xalala, xalala. É, claro, né, Rafa? Tinha que ser ele, né?
1: Deixa pra lá, né? Ei, meu Deus do céu. Ah, palmeirense, é que ele tá.
0: Não, ele tá no ar.
1: Essa semana vai ser leve.
0: Aguenta, eu tenho dó do Marcinho, viu?
1: Nossa.
0: Ainda bem que o Marcinho tá de folga essa semana.
1: Ah, tá.
0: Um abraço pra aguentou. Todos os ouvintes. Em especial pro meu amigo Marcão, gente boa. Pro meu parça de trabalho, Marcinho. Um abraço, Kaique, lá da Promoção Humana.
1: Muito bem, que foi, Fioca? Desabafa.
2: Você nem vai querer comer lombinho de porco, nem vai lembrar do Palmeiras.
0: Não, eu tô indigesta.
1: Já tá, indigesta. Começou hoje já o regime aí.
0: Ó. Não posso comer nada.
1: Ai, ai, ai.
0: Bom dia, Ofélia Teixeira.
1: Ofélia, um abraço pra você.
0: Lá na linda cidade de Cambará.
1: Linda. Fioquinha esqueceu de mim. Aí, ó, Deusana cobrando você, Fioca. Meu Deus do céu.
0: Vambora.
1: Vamos embora, né? Neste clima. Vamos embora porque tá chegando ele, né? O padre Reginaldo Manzotti com o programa Experiência de Deus. Meio de meia. A tarde é nossa.
0: Tchau, gente.
1: Adiós.
0: Fica com Deus. Até amanhã. Tchau, tchau.

0: Louvado seja nosso Senhor Jesus Cristo, para sempre seja louvado. Queridos filhos e filhas, e como foi seu final de semana? Feliz Pentecostes a todos. Ontem, domingo de Pentecostes, um derramamento do Espírito Santo sobre todos nós. Amado povo de Deus, quero saudar a todos e dizer, se você foi à missa, louvado seja Deus, a semana será de fato abençoada, ainda mais neste Espírito Santo derramado sobre todos nós. Derrama, Senhor, tuas bênçãos, derrama teu Espírito, Senhor. Quero lembrar que nós estamos em plena novena de Santa Rita de Cássia, sétimo dia. Santa Rita, rogai por nós. Santa Rita de Cássia, intercedei por nós. Filhos queridos, e hoje, um dia depois de Pentecostes, se celebra a bem-aventurada Virgem Maria, mãe da Igreja. Exatamente. Por quê? Porque Maria esteve junto com os apóstolos no Pentecostes. E hoje, um dia depois de Pentecostes, se celebra ela como mãe da Igreja. Quero saudar a todos a partir da Rádio Evangelizar, de onde tudo começa. As rádios irmãs, cujos nomes cito neste momento.
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0: Saúdo a você pela TV Evangelizar, sinal digital em todo o país, em várias cidades, canal aberto. Pelo YouTube, Padre Manzotti Oficial. Saúdo a você, querido filho, querida filha. Pelo aplicativo da Associação Evangelizar é Preciso e todas as plataformas digitais. Vamos juntos. Segunda-feira, depois de Pentecostes, Maria, mãe da Igreja, naturalmente, em nome do Pai, do Filho, do Espírito Santo. Amém. Naquele tempo, diz o Evangelho de hoje, perto da cruz de Jesus, estavam de pé sua mãe,

0: a irmã de sua mãe, Maria de Cléofas, e Maria Madalena. Jesus, ao ver sua mãe e ao lado dela, o discípulo que ele amava, disse à mãe: mulher, este é teu filho. Depois disse ao discípulo: esta é tua mãe. Daquela hora em diante, o discípulo a acolheu consigo. Depois disso, Jesus, sabendo que tudo estava consumado, e para que a escritura se cumprisse até o fim, disse: tenho sede. Havia ali uma jarra cheia de vinagre. Amarraram numa vara uma esponja bebida em vinagre e levaram-no à boca de Jesus. Ele tomou o vinagre e disse: tudo está consumado. Inclinando a cabeça, entregou o Espírito. Fiquemos com a primeira parte desse evangelho, que inclusive segue um pouco mais. Ao pé da cruz de Jesus estava sua mãe, a irmã de sua mãe, Maria de Cléofas e Maria Madalena. Jesus, ao ver sua mãe e ao lado dela o discípulo que ele amava, disse à mulher: mulher, eis aí teu filho. É o último testamento de Jesus, não há mais nada a ser dado. Um desapego total, uma oblação por inteiro. Mas ainda lembra de deixar sua mãe, como nossa mãe. Mulher, eis aí teu filho. Esse filho significa todos nós. Mãe da igreja, mãe de todos nós.
1: Aqui é o lugar.
0: Por isso celebramos hoje a memória da bem-aventurada Virgem Maria, mãe da igreja, a maternidade divina de Maria, por desejo de Jesus, a maternidade humana, a própria igreja, mediante o ato de consagração. Queridos irmãos, irmãs, é hora de rezar. Ao pé da cruz estava Maria. É um verbo que indica presença, continuidade, um modo de participar. Ao contrário dos discípulos, Maria acompanhou o filho ao longo da via sacra. Não fugiu, estava lá. Maria, convidada por seu filho a dizer de novo: eis-me aqui. É o eis-me aqui da anunciação que se repete. Reze comigo, ajudai-me, ó mãe, a nossa fé. Abriu o nosso ouvido à palavra para reconhecermos a voz de Deus e ao seu chamado. Despertar em nós o desejo de seguir seus passos, mãe, saindo da nossa terra e acolhendo a promessa. Ajudai-nos a deixar tocar pelo seu amor, mãe, para podermos tocá-lo com fé. Ajudai-nos a confiar-nos plenamente a Ele, a crer no seu amor, sobretudo nos momentos de tribulação na cruz. Recordai-nos, mãe, que quem crê nunca está sozinho. Ensinai-nos a ver com os olhos de Jesus. Nossa Senhora, mãe da igreja, nós rezamos hoje pelo Santo Padre, o Papa Leão XIV. Rezamos, e eu gostaria que você citasse o bispo da sua diocese. Você deve saber, aqui eu cito Dom Peruso. Cite o seu bispo. Rezar pelo seu pároco. Diga o nome do padre da sua paróquia. E rezar, mãe, pela igreja, povo de Deus, pelas lideranças, por todos os voluntários nas paróquias, nos movimentos. Nós pedimos pela igreja, povo de Deus, que trabalha, que luta, pelos catequistas, pelos ministros, pelos que servem à mesa, pelos que agem na caridade, pelos que os atendem os

idosos, Nossa Senhora, Mãe da Igreja, nós rezamos pela igreja espalhada no mundo inteiro, a igreja que sofre, a igreja perseguida, a igreja mártir, a igreja que está sofrendo nos dias atuais grandes perseguições, pela igreja que está sendo cada vez mais esquecida e cada vez mais pessoas descomprometidas, não se sentindo igreja, não se sentindo parte, não tendo essa pertença. Nossa Senhora, Mãe da Igreja, rogai por nós. Nossa Senhora, Mãe da Igreja, intercedei por nós. Nossa Senhora, rogai por nós. Nós só começamos o programa e você entendeu por que hoje é dia Mãe da Igreja, não é? Um dia depois de Pentecostes, Nossa Senhora estava com os apóstolos. Quem está vendo pela televisão, vê a imagem Maria Mãe da Igreja, junto com os apóstolos recebendo o Espírito Santo. Eu volto já, volte comigo.

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0: Bom dia, Deus abençoe. De onde você fala, Franciele?
1: De Mauá da Serra, Paraná.
0: Meu abraço, Mauá da Serra. Como é que você me acompanha ali em Mauá da Serra?
1: Eu acompanho para a Rádio Colmeia e o aplicativo Evangelizar.
0: Tá certo. Diga lá, minha querida.
1: Padre, que sonho estar falando com o senhor. O senhor não tem ideia. Eu tô tão nervosa.
0: Hoje é seu dia. Seja bem-vinda. Fique calma e abra teu coração.
1: Padre, tive a graça de ir no retiro com meu esposo.
0: Opa,
1: esse ano.
0: E gostou do retiro?
1: Maravilhoso, padre.
0: Meu primeiro amor é Jesus, não foi?
1: Isso. Estava querendo desistir, padre.
0: Opa. Por
1: a
0: quê?
1: A gente passa tanta coisa na vida. Eu não tenho... A única família que eu tenho hoje é meu esposo e meus filhos.
0: Certo.
1: Sabe... minha mãe, assim, me abandonou, morei com a minha avó. Depois, sim, que eu fui salinha. É muita coisa, padre. Vou dar resumindo, porque se eu falar muito pro senhor, não estende o horário.
0: É.
1: Só que, assim, depois, assim, que eu casei, teve tudo, a tribulância, tudo. Tenho minha camininha agora. Fui atrás da minha mãe, levei os meninos pra ela conhecer. E aí, depois que eu fui no retiro, assim, eu perdoei, tô com meu coração... sabe, leve. Só que eu queria um aconselhamento.
0: Certo, então vamos devagar, eu já vou no aconselhamento, mas louvado seja Deus que o retiro valeu a pena, porque você conseguiu perdoar sua mãe por ela ter te abandonado. E louvado seja Deus. Então já diga assim, antes de continuar, obrigado, Jesus.
1: Obrigado, Jesus.
0: Por me ajudar a perdoar.
1: Por me ajudar a perdoar.
0: Por que você tá chorando?
1: Mas, padre, eu passei tanta coisa na minha vida. E faz 9 anos que eu conheci a Evangelizar. O trabalho do senhor é maravilhoso.
0: Amém.
1: Hoje, minha palavra é gratidão.
0: Certo.
1: Meu sonho era ter um esposo pra ir pra igreja. Eu vi ao Senhor, meus filhos. Eu tive o privilégio de ter o sonho de ter casado, tanto de ouvir a programação de uma mulher dando testemunho e pedir todo dia a Deus, porque meu esposo no começo ele era bem arrogante, bem assim, sabe, pra de casar.
0: Sim.
1: Deus me livre, casar pra quê, né? Já mora junto?
0: Entendi.
1: E era um sonho. Daí tinha escutado um testemunho um dia de uma mulher falando que Deus preparou tudo. E isso foi o que aconteceu comigo.
0: Amém.
1: Tem uma graça, dia 23/7/2022, a graça do casamento.
0: Amém. Que maravilha.
1: Padre.
0: Oi.
1: Foi do simples, mas se eu pudesse voltar o dia, foi maravilhoso.
0: Que bom.
1: Deus preparou tudo.
0: Que bom, filha. É gostoso isso, ouvir isso. Louvado seja Deus. Realmente... A salvação entrou na sua casa. Mas você disse que queria um aconselhamento. Em que sentido?
1: Assim, padre, igual eu, assim, quando os menininhos, o Luiz Otávio tá com 13 e o João Miguel tá com 10, vai fazer 11.
0: Tá.
1: E eu levei eles lá, eles tinham uns 2 aninhos, eu tive o convívio com ela.
0: Tá.
1: Só que daí teve o afastamento, sabe? Eu
0: Sim.
1: fiz a minha parte.
0: Sim.
1: Só que sempre que a gente tá por perto, eu vi assim que ela não gostava de mim e não gostava do jeito que eu tava. Daí
0: Sim.
1: eu tive o afastamento, só que nunca mais ela me ligou e distanciamos.
0: Entendi. Qual a sua... O que é que te inquieta?
1: Inquieta, Pati. Daí eu tinha ido, como eu contamos, até a família queria desistir de tudo antes de eu ir pro retiro. E quando o senhor lançou aquela música, Meu Primeiro Amor, Jesus, eu vi que Deus é na minha vida.
0: Entendi.
1: E assim, hoje eu tô muito aliviada. Eu só queria um aconselhamento, qual que é a direção que eu faço?
0: Em relação a?
1: A minha mãe.
0: Eu entendi, mas é que eu quero... O que que passa dentro do seu coração?
1: Ai, padre, passa muita coisa. A vontade de... É de atrás, na memória que dava aquela vontade, eu lembro as coisas do passado, já me desanima.

0: Quando você procurou ela, você falou que está perdoado, mas ela se mostrou feliz de ter te encontrado? Ela se mostrou se interessar pelos seus filhos, pelos netos? Ou não?
1: Não, padre. Não, só no começo.
0: Então, os menino, filho?
1: Os menininhos só tem a mãe do meu esposo, que é a única que bera muito eles, tem um amor.
0: Olha, o que eu te digo é assim, filha. Você fez a parte mais importante, você procurou. Não feche teu coração para ela. Dentro do possível, mantenha aberto, mas não crie expectativas, senão você vai se frustrar. Não crie expectativa de que ela vai ser aquela mãezona que nunca foi e nunca vai ser aquela avó querida que nunca foi. Fica mais fácil você se proteger um pouco. Não é isolar, é simplesmente respeitar o jeito dela querer viver. Porque senão você vai viver uma expectativa frustrada, sempre. Você vai sempre criar, eu quero a minha mãe, aquela mãezona, não vai. E você vai criar nos teus filhos uma impressão que eles vão sempre comparar uma avó com outra. Então, o mais importante é você não desejar mal. Se um dia ela precisar de você, que olha, a vida dá muitas voltas, a vida dá muitas voltas, está preparada para ir além do sentimento e ajudar, e Deus, entrega para Deus. Não é à toa que hoje é dia de Nossa Senhora, Mãe da Igreja. Vamos pedir, reza comigo, Nossa Senhora.
1: Nossa Senhora.
0: Ajudai-me sempre.
1: Me ajudai sempre.
0: A perdoar minha mãe.
1: A perdoar minha mãe.
0: Que todas as minhas lembranças.
1: Que todas as minhas lembranças.
0: Não me causem dor.
1: Não me cause dor.
0: Eu decido perdoá-la.
1: Eu decido a perdoá-la.
0: Ajudai-me, Nossa Senhora.
1: Me ajudai, Nossa Senhora.
0: A ser uma boa mãe.
1: A ser uma boa mãe.
0: A não repetir com meus filhos.
1: A não repetir com meus filhos.
0: O que a minha mãe me fez.
1: O que minha mãe me fez.
0: Nossa Senhora.
1: Nossa Senhora.
0: Mostre teu amor para comigo.
1: Mostre o teu amor para comigo.
0: Como eu sinto falta da minha mãe.
1: Como eu sinto falta da minha mãe.
0: Seja minha mãe sempre próxima.
1: Seja minha mãe sempre próxima.
0: E cure as minhas dores.
1: E cure as minhas dores.
0: E os meus traumas.
1: E meus traumas.
0: Obrigado, Deus.
1: Obrigado, Deus.
0: Pela família que tenho.
1: Pela família que eu tenho.
0: Amém.
1: Amém.
0: Deus abençoe. Deus abençoe Franciele de Mauá da Serra, Paraná. Olha que transformação de vida, né? Louvado seja Deus. Ela falou a Rádio Colmeia, deve ser de Maringá FM, Padre Vinícius. Mauá da Serra tem a Rádio Mauá FM, Nilson Gonçalves. E o bispo Dom Carlos José de Oliveira, da diocese de Apucarana. Filhos queridos, escute esse testemunho bem rapidinho, por favor, sacristão.
2: Meu nome é Adriana e sou de Timóteo, Vale do Aço,
0: opa,
2: Minas Gerais. E aqui vim deixar o meu testemunho, onde a minha oração começou,
0: opa,
2: às 24 horas do ano passado.
0: Ah.
2: Eu estava pedindo que minha filha tivesse a oportunidade de uma vaga em medicina. E hoje a graça veio. A minha filha conseguiu a vaga em medicina, onde vai começar.
0: Louvado seja Deus.
2: 24 horas eu estarei também,
0: opa,
2: participando.
0: Bem-vinda.
2: Na minha própria casa, em agradecimento. Muito obrigado, Jesus das Santas Chagas. Graças recebida, graça testemunhada.
0: Louvado seja Deus e seja bem-vindo nas 24 horas. Sempre é o último final de semana do mês de junho. Meu abraço, Adriana de Timóteo, Minas Gerais, Intervalo FM, José Júlio e Itabira, Coronel Fabriciano. Eu volto já, volte comigo com a leitura orante. Voltamos já.
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0: Filho querido, você já escutou, já decorou, já aprendeu inabalável? Música inabalável, Padre Reginaldo Manzotti. Um clipe feito com muito carinho, uma música que brotou também do livro. Tudo isso de Jó, gente. 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Lembrando que este livro inabalável você encontra em todas as livrarias do Brasil, em as principais livrarias. Se não tivesse, chega lá e diga assim: cadê o livro inabalável? Você sabe por quê? É um livro que eu indico. Indico que você vê que eu, como eu estou usando aqui. E na verdade, o que me provocou esse livro foi ler Jó, uma leitura que eu tinha feito pessoal. Por isso que eu estou trabalhando Jó agora, que é um dos livros, é uma novela, né? É algo impressionante você perceber as conversas, os diálogos, a forma como joga-se na cara e Jó, ele é inabalável na fé em Deus. Sobe o som, sacristão. Bem junto aí, ó. Inabalável, música inabalável. Filhos amados, povo querido, se você está gostando de Jó, aproveite 41-3221-6060. Mande o seu áudio. Quando eu retornar, vou escutar tudo, pode crer. E o que for do, vou colocar no programa. E o que for pergunta, se der sim, senão eu gravo a parte. Mas vamos lá? Bíblia aberta, cartilha de oração.
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0: E hoje, Jó, capítulo 16, de 1 a 4, de 15 a 21. A resposta de Jó a quem? A resposta de Jó, aquele que falou ontem, ele faz. Ontem, ele faz. Padre, eu perdi ontem. Ontem não, perdão. Sábado. Perdi. O que foi que ele faz? Falou, ah, não vou voltar agora. Você vai lá no YouTube, Padre Manzotti, tá lá, leitura orante de sábado. O discurso de ele faz. Ele foi nada menos que cruel. Pensa num cara cruel. Que colocou

um duplo peso nas costas de Jó. Só falo isso por hora. Agora vamos lá. Então, Jó disse, vamos colocar aqui a quem? A Elifaz. O primeiro que tinha falado é o primeiro que recebe agora a resposta. Já ouvi tudo isso antes. Em vez de me consolarem, vocês me atormentam. Será que essas palavras ocas não têm fim? Por que vocês não param de me provocar? Jó respondendo ao ataque de Elifaz. Se vocês estivessem no meu lugar, eu também poderia dizer o que estão dizendo. Eu balançaria a cabeça com jeito de sábio e os esmagaria com um montão de palavras. Jó respondendo à altura. Versículo 5. Eu poderia dizer palavras de ânimo e consolo, ou poderia dizer palavras de ânimo e consolo para diminuir vossos sofrimentos. Mas se falo, a minha dor não se acalma. E se me calo, o sofrimento não diminui. Jó responde a Elifaz. Você vem de novo com essas palavras ocas. Parem de me provocar. Se você estivesse no meu lugar, eu faria o mesmo. Mas eu poderia destruí-los com as palavras, mas eu também poderia dizer palavras de ânimo, de consolo, para diminuir os seus sofrimentos. Jó lança um questionamento. Vocês estão me provocando? Não deveriam vocês me animar ou tentar me consolar, mas vocês me acusam. Vamos para o versículo 15. Em sinal de tristeza, vestiu uma roupa feita de pano grosseiro e, humilhado, sentei-me no pó. Tenho chorado tanto. Coloque a imagem de Jó. E vou ler o versículo 15. Em sinal de tristeza, vestiu uma roupa feita de pano grosseiro e, humilhado, sentei-me ao pó. Tenho chorado tanto que o meu rosto está queimando e com olheiras fundas e escuras. No entanto, nunca fui violento e as minhas orações sempre foram sinceras. Vou repetir esses versículos. Em sinal de tristeza, vestiu uma roupa feita de pano grosseiro e, humilhado, sentei-me no pó. Tenho chorado tanto que o meu rosto está queimando. Estou com olheiras fundas e escuras. Versículo 17. É o coroamento de tudo. No entanto, nunca fui violento. E minhas orações sempre foram sinceras. Ó terra, não esconda as injustiças que fizeram contra mim. Não deixes que seja abafado o meu grito pedindo justiça. Eu sei que do céu, olha a oração de Jó. Eu sei que do céu tenho quem me defende. O meu advogado está lá. Versículo 19. Grave bem o versículo 17 e o 19. Eu sei que do céu tenho quem me defenda. Meu advogado está lá. Os meus amigos zombam de mim. Versículo 20. E eu volto para Deus.

0: com lágrimas nos olhos. Assim como alguém defende o seu amigo, eu preciso de quem defenda o meu direito diante de Deus. Os meus anos de vida estão contados e eu vou pelo caminho que não tem retorno. Olha a convicção que Jó tinha. Os amigos riem de mim. Eles usam de palavras difíceis, pesadas. Sou escárnio para eles. No entanto, nunca fui violento. E minhas orações sempre foram sinceras. Eu sei que no céu tenho quem me defende. O meu advogado está lá. Os meus amigos zombam de mim e me volto para Deus. Reflita um pouco mais na página 108, que diz assim: 108 do livro Inabalável. Hoje sugiro esta leitura. Se guardarmos esses três fatores essenciais: humildade diante do mistério, confiança na providência divina e compromisso com o bem. Eu volto ainda refletindo e depois rezando. Volte comigo.
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0: ainda na leitura orante, volta inabalável, 108. Leia só esse parágrafo hoje. Se guardarmos esses três fatores essenciais de Jó: humildade diante do mistério. Segundo ponto, confiança na providência divina e compromisso com o bem. O sofrimento, o mal, a injustiça tornam-se assim campos de encontro com Deus. Você prestou atenção na letra? Sofrimento, o mal e a injustiça tornam-se campos de encontro com Deus. Espaço de amadurecimento e oportunidade de testemunho. Aqui me vem quando os apóstolos, logo depois que receberam o Pentecostes, espíritos passaram pelo Pentecostes, o Espírito Santo, eles foram levados, apanharam de varas e foram presos. E Lucas escreve nos Atos dos Apóstolos assim, me está vindo essa imagem, que eles estavam felizes por terem apanhado. Você vai falar que loucura, não, diziam eles, por termos tido a oportunidade de testemunhar nossa fé. Senhor, na leitura orante de hoje, me vem isto, que eu compreenda as palavras duras que me são lançadas, as incompreensões que eu também tenho sobre mim mesmo, a minha parte humana, sensível, frágil, seja um espaço de encontro contigo. Que os sofrimentos eu entenda, as provações como um espaço, um momento de maturidade. E que eu possa ser feliz por dar testemunho na fé. Ser feliz por dar testemunho na fé. Amém. Como eu queria que você entendesse o que eu acabei de rezar ou descobrir com você na leitura orante. Você já tinha lido esse Jó, o texto de hoje? Retome o que eu li. Se você gostou, vai estar lá a leitura orante, mande para alguém. Talvez falte a pessoa saber que o que ela está passando, a provação que ela está passando, é um espaço de encontro com Deus, de maturidade e uma feliz oportunidade de dar testemunho na fé. Ah, Senhor, essa foi a leitura orante de hoje. Amém. Cláudia.
1: Alô, padre.
0: Deus,
1: bom dia,
0: Deus abençoe. Você fala de onde, Cláudia?
1: Eu falo do interior do Rio de Janeiro, da cidade de Itaperuna.
0: Itaperuna, Rio de Janeiro. Como é que você me acompanha?
1: Pelo YouTube.
0: Certo. Diga lá, minha querida.
1: O padre, eu tenho um testemunho para falar. E desde 2024 descobri um câncer de mama.
0: Certo.
1: Aí em 2024, em outubro, eu descobri, ele estava com 8 centímetros. Aí em 2025 eu entrei na quimioterapia, sim, do ano todo de 2025 de quimioterapia, fazendo 3 vezes na semana, durante um mês, o outro mês era 2 vezes, o outro mês era 1 vez. E assim foi. E com a graça de Deus, no dia 24 de fevereiro desse ano de 2026, eu fiz a minha cirurgia.

0: dia. E o tumor estava com 1,4 milímetros.
1: Louvado seja Deus.
0: De 8 centímetros, ele estava em 1,4 milímetros.
1: E como você está hoje?
0: Olha, padre, em recuperação. Fazendo rádio e quimio também.
1: Certo.
0: Mas, graças a Deus, pela honra e glória do nosso Senhor Jesus Cristo, eu estou curada.
1: Vamos rezar juntos?
0: Sim,
1: você aceita?
0: Aceito.
1: Então diga: Jesus.
0: Jesus.
1: Pelas tuas santas chagas.
0: Pelas tuas santas chagas.
1: Dolorosas e gloriosas.
0: Dolorosas e gloriosas.
1: Derrame uma gota.
0: Derrame uma gota.
1: Do seu preciosíssimo sangue.
0: Do teu preciosíssimo sangue.
1: Sobre mim.
0: Sobre mim.
1: E que esta gota do teu sangue.
0: Que esta gota do teu sangue
1: possa curar todas as células cancerígenas.
0: Possa me curar todas as células cancerígenas.
1: Eu creio, Jesus.
0: Eu creio, Jesus.
1: E proclamo esta graça.
0: Eu proclamo esta graça.
1: Amém.
0: Amém.
1: Quer deixar alguém em oração? Fala, querida.
0: Eu quero pedir uma oração pelo meu filho Rafael.
1: Tá.
0: Que hoje ele se encontra na cidade aí do Paraná, no seminário Palocene.
1: Opa, louvado seja Deus, um vocacionado, como é que é o nome dele? Rafael?
0: Rafael.
1: Quando você falar com ele, fala que nós vamos rezar para ele perseverar na vocação sacerdotal, tá bom, Cláudia?
0: Tá bom, tá.
1: Que Deus abençoe. Cláudia, Itaperuna, Rio de Janeiro. Dom Roberto Francisco Ferreira Paz, da Diocese de Campos. Escute esse testemunho, por favor, povo de Deus.
2: Aqui quem fala é Larissa. Eu falo de Patos de Minas, Minas
1: pois
2: Gerais.
1: Não.
2: Eu tenho 26 anos e minha vida é o meu maior testemunho. Durante 6 anos, padre, eu andei na vida errada, trazendo desgosto, né, aos meus pais e a Deus, né, principalmente. Mas graças a Deus e as orações da minha mãe, eu consegui sair dessa.
1: Deus,
2: mas mesmo assim,
1: louvado.
2: Eu era uma pessoa que não tinha presença, né, na missa ali, não tinha interesse nas coisas de Deus, não rezava tanto. Até que 1 ano e meio atrás, eu sofri um acidente muito feio. Eu perdi o controle da moto que eu tava dirigindo e eu ralei uma distância de 5 lotes de casa.
1: Oh,
2: aí
1: meu Deus.
2: Eu fiquei com diversos ferimentos, né, pelo corpo, ralei a cara toda, machuquei, eu dei traumatismo craniano leve. Do jeito que foi o acidente ali, naquele momento eu percebi que isso foi um milagre. Eu ter sobrevivido a esse acidente não tem explicação. E nos momentos ali, né, da limpeza das feridas, no momento de maior dor, de dor extrema, era onde eu mais sentia a presença de Deus.
1: Olha aí.
2: O quanto ele foi misericordioso.
1: Deus seja louvado.
2: E por estar num momento ali de dor extrema, né, eu sentia muito a presença dele. E é inexplicável. Como se eu entrasse em transe mesmo. Não sei se essa nem é o termo certo de falar.
1: Tá, entendi.
2: Mas é como se fosse isso.
1: Entendi.
2: E após isso, né, eu comecei a frequentar mais a igreja e na missa. Me fortifiquei, né, vamos dizer dessa forma. E eu até cheguei a passar por momentos difíceis mesmo após esse acidente.
1: Sim.
2: Mas por eu estar na presença de Deus, estar buscando a Deus, eu me vi uma pessoa muito forte para passar por determinadas situações. É como se fosse o livro, né, que você lançou recentemente, Inabalável.
1: Inabalável.
2: Com fé, a tempestade vai passar. Porque eu me vejo nesse livro. Embora eu não goste de ler, eu senti muito a vontade de comprar esse livro e ler.
1: Que
2: graça
1: bom.
2: Alcançada é graça testemunhada, né? Não podemos deixar de falar.
1: Isso.
2: Muito obrigado, padre, pela oportunidade.
1: Amém. E agora, com a música, né? Você vê, Deus foi muito generoso. Deus me inspirou o livro Inabalável. Que eu, ó, se escutou o que a Larissa falou. Ela não gosta muito de ler, não. Mas esse sentiu vontade. E é um livro realmente que me tocou tanto, que inspirou a música. Então, uma fé inabalável. É isso. Meu abraço ao som dessa música. Larissa de Patos de Minas. TV Evangelizar, canal 15.1. Rádio Super Patos FM, Hilton de Queiroz, Dom Cláudio Normstuns, da Diocese de Patos de Minas. Gente, adquira o livro Inabalável. Escute a música Inabalável. YouTube Padre Manzotti, você já se inscreveu? Gente, sempre tem novidade lá. E vem mais coisa nova por aí. YouTube Padre Manzotti, se inscreva. Eu vou pro intervalo e volto com a novena de Santa Rita de Cássia. Volte comigo.

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0: Malo. 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E você imagina, a gente passa, né? Mas esse livro vai ficar lá para sempre. Quantos terços, quantas missas, quantas adorações. 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E assim, muitas pessoas estão deixando e escrevendo seus nomes. Que tal você fazer isso também? Filhos amados, quero lembrar Corpus Christi, dia 4 de junho, Curitiba. Missa ao meio-dia, no Santuário de Nossa Senhora de Guadalupe, Jesus das Santas Chagas, onde nós teremos o tapete solidário. Não esqueça de levar um acolchoado, uma coberta, uma roupa, um agasalho, um quilo de alimento. Depois, à tarde, estarei. Às 13h30 tem um show Colo de Deus, eu entro às 14h30 para animação, a Santa Missa, presidida por Dom José Antônio Peruso, depois a procissão e depois a bênção do Santíssimo, que acontecerá na Praça Nossa Senhora de Salete, no Palácio Iguaçu. Estarei lá e convido você para juntos gravarmos um clipe. Qual música, padre? Falo depois. 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Filhos queridos, eu quero, antes da novena, rezar uma Ave Maria. Maria, Mãe da Igreja. Vamos rezar por toda a igreja. Você reze pela sua paróquia, reze pela sua capela. Ave Maria, cheia de graça, o Senhor é convosco. Bendita sois vós entre as mulheres e bendito é o fruto do vosso ventre, Jesus. Santa Maria, Mãe de Deus, rogai por nós, pecadores, agora e na hora de nossa morte. Amém. Nossa Senhora, Mãe da Igreja, rogai por nós. Nossa Senhora, Mãe da Igreja, rogai por nós. Nossa Senhora, Mãe da Igreja, rogai por nós. Amém. Novena de Santa Rita de Cássia. Sétimo dia. Ó poderosa e gloriosa Santa Rita, chamada Santa das Causas Impossíveis, advogada dos casos desesperados, auxiliadora da última hora, refúgio e abrigo da dor que arrasta para o abismo do pecado e da desesperança. Com toda a confiança em vosso poder, junto ao coração sagrado de Jesus, a vós recorro no caso difícil e imprevisto que dolorosamente oprime o meu coração. Qual o seu pedido?
1: E no silêncio que tortura,
0: obtenha a graça que desejo, pois sendo-me necessária, eu a quero. Apresentada por vós a minha oração, meu pedido, por vós, que sois tão amada por Deus, certamente serei atendido. Dizei a nosso Senhor que me valerei da graça para melhorar a minha vida e os meus costumes e para cantar na terra e no céu a divina misericórdia. Santa Rita das Causas Impossíveis, rogai por nós. Santa Rita das Causas Impossíveis, intercedei por nós. Amém. O Senhor esteja convosco. Ele está no meio de nós. Abençoai, Senhor, a água, a roupa dos enfermos, as fotos de família. Por intercessão de Nossa Senhora do Carmo, São Pio de Pietrelcina, nos méritos das Santas Chagas, e depois beba dessa água. Dê aos doentes dessa água,

0: para a família inteira. Em nome do Pai, do Filho, do Espírito Santo. Amém. E eu me despeço com um clipe inabalável. Hoje, muito forte. Curta. Evangelizar é preciso.
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Estamos chegando com o Manhã Regional 11-3. Palmeirenses alegres demais. Flamenguistas com a cabeça inchada. Corintianos felizes com o tal de Labiade. Ô, louco, cara, mas com golaço. 1-0 pro Timão aos 88 do segundo tempo. Faltavam dois para terminar o regulamentar. Golaço na arena. Cara, o Zacarias Labiade. Zacarias Labiade. Explodiu a arena neoquímica. Bom, um grande abraço ao Norte Pioneiro, Sudoeste de São Paulo. Estamos começando então o Manhã Regional. O Wilson está aqui, José Augusto. E os santistas estão nervosos porque o Santos perdeu 3-2. Além do mais, entrou na zona de rebaixamento de novo. Eita, Santos, hein?

sem o Neymar ontem, né? É, e o Corinthians com o Memphis Depay, jogou um pouquinho no segundo tempo. Bem, são 11h04, oferecimento nesta segunda-feira do Manhã Regional, nesse 25 de maio de 2026, de Samp, Samp Fiat, a sua concessionária, Samp Multimarcas, de seminovos e usados garantidos. 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A Platinense jogou sábado, lá contra o Seleto de Maringá, né? E você sabe o que aconteceu, Mataranha? Não sabe, já a gente fala pra vocês, hein? O que será que deu o futebol de salão da Platinense fora contra o Seleto de Maringá? Dá pra esperar qualquer resultado, viu, gente? Porque o time de lá não é bobo, não. Os caras são bons de bola. O que será que houve, hein? Pois é. 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Mirando na tela, quando são 11h07, a gente vem por aqui, ó, 996484765, chamando você para participar. Tem pouca gente, mas tem pouco, hein? Tem muita gente. José, grande abraço, bom dia para todos que estão ligados com a gente, obrigado pela audiência. O Carlos está na sintonia, Carlos Roberto, Jundiaí do Sul. José Augusto, a música que você vai inaugurar o programa, pode mandar para mim, é essa aí mesmo. Então toca, 11.7, 102.3, segunda-feira, com 19 para 20 graus de temperatura. Tá subindo!

0: Muito bem, vamos lá. JBS entra no índice das maiores empresas da Bolsa dos Estados Unidos. Veja o que muda. Papa Leão 14 alerta para os riscos da inteligência artificial em encíclica de 42.300 palavras. O Papa pede desculpas pela primeira vez por papel do Vaticano na escravidão. Bem, a Câmara se volta para a votação do fim da 6x1, ainda sem consenso sobre regra de transição. Essas as manchetes do Estadão, que ainda traz como a rua mais bonita da Austrália luta para lidar com a fama. Moradores têm opiniões divididas após inúmeros turistas tomarem o local e alterarem a rotina diária da região, que conta com propriedades multimilionárias. Agora, a Gazeta do Povo do Paraná, Jornal do Estado do Paraná, de absoluta credibilidade em todo o estado e em todo o Brasil. Redução da jornada de trabalho ameaça a qualidade de vida, emprego, preços e economia. Na capa da Gazeta do Povo do Paraná. E ainda tem, em destaque para você que está sintonizado na 102.3, previsão de inflação dispara para mais de 5% neste ano. O Tribunal de Contas da União vê riscos à segurança aeronáutica com cortes no orçamento da ANAC. Esses são os principais destaques de capa também, dentre os outros, da Gazeta do Povo do Paraná. Anote aí, 11:12, 11:12.
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0: Mais tarde a gente movimenta a página ou as páginas do jornal. Tá no site, que é regional, com sede em Santo Antônio da Platina, e o NP Diário, também regional, com sede aqui nesta cidade. 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E vamos que vamos, hein? 102.3 informando. Nesse 25, são 11:14. E é para valer as informações que chegam na nossa programação, evidentemente, é não. É sim.

Vamos lá, do verbo ser. São para valer. Aí a gente tá pluralizando o verbo ser, não é verdade? São para valer as informações aqui neste programa. Conteúdo que vale a pena, que você acompanha, sabendo que a gente coloca todos aí a par de tudo que é bom no nosso programa. Como você merece. Então, como titular da programação, quero informar. A Platinense jogou sábado pelo Campeonato de Futebol de Salão, segundo turno, fase de grupos da Série Bronze do Estadual, lá na cidade de Maringá. E o placar? 1-1. Jogo difícil. Placar de futebol de campo. Um pra lá, um pra cá. Quer dizer que melhor de duas contra eles, a gente bateu neles aqui 5-2 e lá 1-1. Viu só como é que o adversário não é mole? Então tá. Jogo equilibrado. Segundo empate da Platinense em 1-1. Tivemos em Cornélio 1-1 contra o time de Cornélio, mas aqui eles tomaram uma lambada da gente, acho que de 8-1. É uma coisa assim. E 1-1 contra a equipe de Maringá. Olha o tamanho de Maringá, hein? Investimento que eles fizeram também no salão. Aqui 5-2 para nós no primeiro turno, lá 1-1. Viu só? Mais informações na hora do esporte. 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Posto Caetê, Protorque Petrobras, o trinômio da qualidade absoluta. 11:16, olho na tela, lá vem som pro povo, hein, Mataranha? Participe 996484765 e diga, você quer o quê, por exemplo, uma música? Bom dia, José Augusto, bom dia, é da cidade de Ourinhos, eu tô aqui para pedir uma música para você. Eu sei que ela já foi pedida semana passada, mas ela é muito legal. É o secretário de obra do Baitaca, aqui é Jardim Itamaraty, Ourinhos, o José, seu xará, manda aí para nós, manda lá. E a gente agradece, ficam todos com Deus, tá bem? Daí também, além do seu José, eu tenho aqui, olá José Augusto, a gente aqui é Cambará, gostaria de ouvir o Milionários é Rico, última canção. Vai para todos os ouvintes. Milionários é Rico, última canção. Vai para todos os ouvintes. Gostei da velocidade, rapidez do Mataranha, olhando ali. Né? Eu vi ele esperto ali olhando. Né? Bom, José Augusto, Simone de Japira. Olá, José, toca pra gente aí, Zezé de Camargo e Luciano. Sem medo de ser feliz. Sem medo de ser feliz. Ok. Nós estamos aí listando o pedido musical do povo. Zezé de Camargo, Luciano, Sem Medo de Ser Feliz. Antes, a última canção do Milionários é Rico. E antes a esta, já tem música do Baitaca, né? E você vai fazendo a programação musical. 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Lá vem sucesso, hein? Bom dia!

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É isso, mas é bom reforçar. São 11h26, 102.3. Peça a música que a gente toca. Anote comigo, são 11h26. E atenção mais uma vez, aquele recado especial. 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Legal? Muito bom. 11h27, José Augusto Imóveis informando para você. 11h27, uma casa para vender, lá no Colina Verde, na parte alta, na continuação da Rua das Margaridas, casa com 3 dormitórios, sala, cozinha, banheiro, escriturada, registrada, verbada, piso um padrão só. 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Bem, em destaque, eu tenho aqui para você o meu abraço para Cascavel. Tá esquentando o tempo aí, querida? Elisângela, tá esquentando aí? Porque aqui tá dando uma melhorada na temperatura. Ela falou que ela foi de carona na música do Zezé de Camargo, Luciano, que a gente não tocou ainda, né? Já? Então ela... Hein? Tá no ponto. Elisângela Cascavel, tá no ponto a música, tá? Então, a carona sua é com certeza bem-vinda. Você entrou aqui de primeira nessa, né, nessa música. Tá no ponto para ser tocada, viu, Elisângela? A do Zezé de Camargo e Luciano, um pedido que já fizeram aqui. Dona Nilva, aquele abraço, bom dia. Uma excelente semana e cheia de bênção para você também. E o rádio não para. Os sucessos vêm junto. 11:29.

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Música, notícia e esporte aqui na nossa manhã regional. 11:39 no oferecimento do Posto Caetê, onde tem o pão de queijo por apenas R$2,50 e você abastece lá gasolina, álcool e diesel Petrobras. 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

0: sendo atualizadas pelo Rafa Regis.
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2: Muito bem, meu amigo José Augusto, muito bom dia. Bom dia pra você, aquele bom dia sempre tão especial pro ouvinte da nossa manhã regional, nesta segunda-feira, semana começando, e o Sim também. Ah, mas tá feliz da vida, hein? Que 3-0 foi aquele. Mas antes, do Da Boca do Túnel pro campo de jogo, o pagamento. Vamos falar de bufunfa, vamos falar de din-din, vamos falar de dinheiro, porque o pagamento da segunda parcela antecipada do 13º aos beneficiários do INSS começa também nesta segunda e segue até o dia 8 de junho. O repasse contempla quem ganha um salário mínimo, até um salário mínimo. Para os que recebem um benefício com valor maior que R$ 1.621, os depósitos deste abono anual começam em 1º de junho. As datas dos pagamentos do 13º variam conforme o dígito final do cartão de benefício do aposentado e pensionista do INSS. Basta desconsiderar o dígito verificador do cartão. O INSS calcula que com a antecipação do abono anual, cerca de R$ 39 bilhões serão transferidos aos beneficiários nesta segunda etapa. A pasta destaca também que a primeira parcela do abono anual foi paga entre abril e maio. De acordo com o INSS, se somada à primeira parcela, a medida do Ministério da Previdência Social representará uma injeção aí de R$ 78 bilhões na economia. A Autarquia Federal explica também que quem tem direito ao 13º do INSS, os segurados que, em 2026, receberam benefícios como aposentadoria, pensão por morte, auxílio por incapacidade temporária, auxílio acidente, salário maternidade e auxílio reclusão. A máxima hoje chega a apenas 23 graus em Santo Antônio da Platina, mínima de 17, até tínhamos aí uma previsão de rápidas pancadas de chuva na parte da manhã, mas não, o sol até apareceu neste momento. À noite, o tempo segue firme, aí não tem previsão de chuva, de acordo com o site da Climatempo, meu amigo José Augusto.
0: Muito bem, a Polícia Civil foi acionada pelo pronto-socorro, polícia reforçando a importância de denúncias, e uma idosa relatando sofrimento e venda de imóveis na casa, porque o filho dela, que foi preso após descumprimento de medida protetiva, exatamente porque porcaria da droga. A polícia aqui de Santo Antônio da Platina prendeu em flagrante delito na manhã de quinta-feira, dia 21 passado, um homem, 41 anos de idade, cara, acusado de cumprir medida protetiva que impedia de se aproximar da mãe, da própria, hein? Uma idosa de 73 anos de idade. Que judiação, né? Os pais querem os filhos, sonham de um mundo melhor para os filhos, porque às vezes eles tiveram uma vida muito difícil, muito complicada. Então vamos descomplicar para os nossos filhos. Olha aí. Daí vem um rapaz de 41 sugando as energias da mãe. Então a idosa, ela relatou os sofrimentos. E ele vendendo os móveis de dentro da casa. Isso aí, essa perturbação acontece em tudo quanto é lugar aqui em Santo Antônio também. Não diferentemente nos outros estados da União. Lamentável. Que essa ruindade, essa porcaria de droga. Daí falam que a droga não tem problema nenhum. Tá tudo certo. Que tem que liberar a droga e tudo mais. Então daí você pega a droga, essa droga que é uma esculhambação, vai pro seio da família, faz a cabeça do filho com a maconha, depois vai não sei com o quê. Aí, ó. Daí ele fica tão viciado, tão perturbado, e um homem é um homem, um marmanjo é um marmanjo. Ele pega essas porcarias, não tem mais, porque quem vai dar trabalho pra uma pessoa assim? Ninguém vai dar trabalho pra alguém nessa situação. Não dá, ué. Não é verdade? E olha que tem trabalho, hein? E olha que tem mão de obra aí, desde especializada até mão de obra comum, operária. Se quiser, tem. Mas e daí? Pessoas assim, elas vão ao fundo do poço, não querem saber de nada. Daí começa a tirar a pertença de dentro da casa. É o relógio da mãe, é o calçado, é uma correntinha se a mãe tiver, um brinco. Vai, tira até alimentos quando chega na fase de pegar arroz, feijão, óleo da casa, é porque chegou ao fundo do poço mesmo e quer levar a mãezinha junto. Daí a polícia deu a devida atenção e tirou o rapaz de circulação e mandou lá pra cadeia pública de Cambará, onde ele permanece à disposição da justiça. A polícia reforça a importância das denúncias. Caso de violência doméstica, ameaças e descumprimento de medidas protetivas podem ser denunciadas às forças de segurança por meio do telefone 190 da Polícia Militar, ou 181 do Disque Denúncia, ou diretamente da Delegacia da Mulher. e unidades policiais da região. Nesse caso,

0: da delegacia da mulher, porque a mãe estava envolvida nessa coisa horrorosa, no vício do filho. E uma pena que aqui em Santo Antônio da Platina exista um monte de pessoas nessa situação, vivendo essa mesma situação, com certeza bem parecida. 11h45!
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0: Essa informação tá na íntegra lá no, tá no site. E tem gente ligando pra cá, o Mário Sérgio. No telefone não atende telefone, o Mário Sérgio. Mário César, viu? Tá certo, o brasileiro aqui ligou no telefone do WhatsApp da rádio, não atende. Não atende, Mário César. Tá bom? É, brasileiro, então não tem jeito. Tá? E daí a gente vai fazer o seguinte. Essa manchete que eu falei tá no site, você vê a notícia na íntegra lá. E depois a gente vem com o NP Diário. 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
3: Soprou, falou, apitou.
0: Boa!
3: Isso.
0: A partir desse momento, vem aí, da boca do túnel pro campo do jogo, entrando em ação para trazer as informações quentes. Ontem a bola rolou. Sim. E como rolou, hein? Campeonato Brasileiro da Elite, Rafa, ontem à tarde, Série A.
3: Exatamente, tomou um susto, mas acabou virando a partida. Estamos falando do Atlético Paranaense, que lá em Belém do Pará, 2-1 para cima do Remo.
0: Que coisa boa, o Cruzeiro em BH passou pela Chapecoense pelo mesmo placar, 2-1.
3: Com gol dele, Zacaria Labiad, o marroquino. O Corinthians não jogou bem, tá, gente? Mas o Zacaria Labiad fez aquele golzinho que tirou a gente da zona do rebaixamento. 1-0 para o Corinthians.
0: Pois é, e a equipe já no sábado, nós tivemos aí esses outros resultados. Ah, o Vasco perdeu ontem pro Bragantino, 3-0.
3: Nossa, mas que sapuvada, voou copo de tudo ali no Renato Gaúcho, xingaram ele ali.
0: Por isso que eu falo, cara, o Renato chegou lá, os caras levando o cara lá pra cima.
3: Então.
0: Levando.
3: E começou, poxa, bem, Renato, né?
0: Boa, é, ué.
3: Começou bem. Ah,
0: mas toma uma lambada, vai a culpa do treinador. Ó, vou te contar um negócio.
3: E no sábado?
0: O povo é imediatista demais. Não,
3: demais.
0: O Flamengo perdeu de 3-0 pra equipe do Palmeiras.
3: Que sapuvada, hein? O Santos até saiu bem, tava na frente, mas tomou a virada do Grêmio, foi para no Z4, 3-2 para o Tricolor Gaúcho.
0: É, final de semana foi de golaços, o Mirassol meteu 1-0 no Fluminense, mas uma chapadaça, 1-0, golaço do Mirassol.
3: Golaço. O São Paulo estava vencendo o Botafogo até os 45 do segundo tempo, mas tomou um golaço também de empate, um sapataço na gaveta, 1-1 placar final.
0: O Vitória da Bahia meteu 2-0 na equipe do Internacional lá na Bahia, no Barradão.
3: Exatamente, foram estes os resultados desta 17ª penúltima do Brasileirão, José Augusto.
0: É, na verdade, eu diria duas surpresas aqui, duas surpresas.
3: Sim.
0: Não deixa de ser surpresa, ó. O Vasco tomar de 3-0 do Bragantino em São Januário.
3: Pelo amor
0: 3.
3: De Deus.
0: É. Se é 3-1, 2-1, 1-0, ainda vai.
3: É.
0: E o Palmeiras enfiar 3 do Flamengo no Maracanã.
3: No Maracanã.
0: Ah, mas é o Palmeiras, é um gigante. Tudo bem, é um gigante. É o Palmeiras. Mas
3: contra o Flamengo.
0: Muito melhor fase.
3: Sim.
0: Mas você diria 1-0, 2-1, não é?
3: Exato.
0: Agora 3-0, e vou dizer uma coisa, hein?
3: Ah.
0: E passeou em campo, tá?
3: Passeou.
0: Se bem que o Carlos Miguel também, vou te contar aí a hora que foi exigido, hein, Rafa?
3: Ah, vou falar um
0: Pegou negócio. Cada bola, cara.
3: Eu vou falar.
0: Ele foi muito bem, ele tá crescendo a cada jogo que passa no Palmeiras, cara.
3: Tinha que ter tido chance na seleção, de verdade.
0: Mas aqui ele tem um negócio, ele é novato ainda, ele jogou onde? Lá fora ele foi reprovado.
3: Pois é, mas a hora é agora, né, Zé?
0: Ele foi, não deu em nada. Os caras que foram, o Alisson, que hoje é tido como titular da seleção, o Ederson, também um dos, se não é o Alisson, é ele o titular. Os caras foram lá, foram aprovados e nunca mais saíram dos times grandes, só jogaram em time de alto nível. Aí o diferencial. Mas, se a gente falar que o Carlos Miguel não tem potencial para passar ambos, gente estaria mentindo.
3: Aí é verdade.
0: Então ele é na verdade, ele é uma baita de uma promessa, né?
3: Porque
0: ele é novinho.
3: Porque, sim, exatamente.
0: Ele é novo.
3: Pra nova leva aí, né? Já que o Ancelotti renovou até 2030, então tá na hora aí de dar uma chance. Vamos ver. Depois da Copa, né?
0: É, eu acho que o Ancelotti, ele tá até 2030,

0: prevendo, de repente, uma conquista da seleção brasileira, buscando também o inédito hexa.
1: Exatamente.
0: Se não acontecer, eu acho que dá uma esmurecida, a não ser que acreditem no projeto dele à frente da seleção.
1: Isso
0: não é verdade?
1: E a classificação, José Augusto?
0: A classificação aponta Palmeiras líder, despachando o Flamengo, 7 pontos de diferença, embora o Flamengo possa diminuir para 4, tem um jogo a menos.
1: Exato.
0: Mas 38 pontos do Verdão.
1: Exatamente, que gordura, hein? Que beleza. Bom, o Fluminense é o terceiro, o Flamengo é o segundo com 31, o Fluminense é o terceiro com 30,
0: Atlético,
1: mesmo com a derrota.
0: Quarto, 27.
1: Exatamente, o Bragantino foi a 26 pontos.
0: São Paulo é sexto com 25.
1: O Bahia, o Coxa, que joga hoje, hein? Aliás, o duelo entre eles, né? No Couto Pereira, Coritiba e Bahia tem 23 pontos e o Cruzeiro também.
0: E o Coritiba ganhando, ele vai encostar, vai ficar um da equipe do Atlético Paranaense.
1: Isso.
0: E ambos estão bem no Campeonato Brasileiro dessa temporada, já que os dois caíram juntos na pra segundona o ano retrasado e voltaram daquele ano retrasado pro passado pra elite. O Cruzeiro tem, aliás, o Botafogo tem 22 ao lado do Vitória da Bahia, 10º e 11º.
1: E aí agora tem aquela ala grande com 21 pontos, que é o Atlético Mineiro, que é o 12º, o Internacional, o Grêmio e agora o Corinthians, tudo com 21 pontos.
0: É, o Corinthians com a vitória ultrapassou dois adversários, jogando o Vasco pra trás dele e o Santos também. É. O Vasco é 16º, 20 pontos.
1: Abrindo o Z4, hein? Olha aí o Santos com 18.
0: O Mirassol é o antepenúltimo com 16.
1: O Remo tem 15.
0: E a Chapecoense, ele tá lá na lanterna com 9 pontos. Detalhe aqui no G4. No Z4.
1: Ah,
0: o Mirassol tá se recuperando.
1: É.
0: O Mirassol tá mostrando... Tá. É, que quer sair dali,
1: sair.
0: Tem força para sair e cuidados os adversários da frente. O Santos não tá esboçando, o Vasco deu uma queda de produção e o Mirassol desses aqui é o time que propenso a sair logo, logo daqui mais 2-3 rodadas, né?
1: Exatamente.
0: Nós vamos ter mais uma antes da parada pra Copa?
1: Semana que vem, inclusive já conciliando com o jogo do Brasil, né? O Brasil pega o Panamá no Maracanã, jogo de despedida aí da nossa seleção no domingo, mas tem rodada normal. É a 17ª. Perdão, a 18ª. E aí depois da Copa, que nós teremos a última do primeiro turno.
0: O Viveiros voltou a marcar ontem com o Atlético no 2-1 contra o Remo, hein? Tem 10 gols e isola-se na artilharia.
1: É, o Pedro do Flamengo e o Carlos Vinícius do Grêmio tem 9.
0: E o Andrés Pereira, que é outro que a gente gostaria de ver na seleção, eu particularmente gostaria, o do Palmeiras, ele tem 10 assistências. É o cara que lidera aí, o Rodrigo Garro do Corinthians, o Josué do Curitiba aparecem com 6. O Josué, que veio o reforço do Curitiba lá do futebol português.
1: Isso.
0: Bom, outros destaques, vamos para a Série B do futebol do Brasil.
1: Vamos lá, porque teve mais uma derrota do Londrina. O Londrina tá realmente num calvário na Série B, perdeu para o Fortaleza, dessa vez por 3-0.
0: 3-0, é verdade, a partida aconteceu no sábado, né?
1: Isso.
0: E ontem o Operário, tudo para ganhar do Criciúma, deu uma melhorada, aquela entortada contra o Náutico em casa, 6-2, né? Deixou o time cambaleante, viu?
1: Exatamente.
0: O time tava perdendo pro Criciúma.
1: É.
0: Precisou buscar um empate, ficou nisso. Lá em Ponta Grossa, de novo, de possíveis 6 pontos, o Operário conseguiu somar apenas um.
1: Sendo que essa goleada foi
0: 1-1 com o Criciúma, que coisa.
1: Exatamente.
0: Na Série B, vamos ver os primeiros aqui, os paranaenses como estão.
1: Sim.
0: São Bernardo lidera 20 pontos.
1: O Náutico, juntamente com o rival Sport, tem 19, junto com Vila Nova também.
0: Fortaleza é quinto, 18.
1: O Goiás tem 16, junto com o Novo Horizontino.
0: Sétimo, o Novo Horizontino com 16. Bom, oitavo, CRB, Criciúma com 14.
1: O décimo é o Ceará, 11º Juventude, 12º, olha ele aí, ó, o Operário, tudo com 13 pontos.
0: Pois é, e veja bem, estão a 4 pontos da zona de rebaixamento. Então vamos dizer que o nosso Operário também está a 4 pontos da zona de rebaixamento. Exato. O que é pior, o Londrina é o antepenúltimo, faz a terceira pior campanha, com apenas 8 pontos ganhos e tem um saldo negativo. E de tudo que ele marcou e sofreu, ele tem menos 6.
1: É.
0: Ei, Londrina, tá braba a coisa, hein?
1: É. Olha a
0: ponte. Você tem uma ideia? E o Londrina também é uma das defesas mais vazadas aqui. Ele só tá na frente da Ponte do América Mineiro.
1: Isso. Tá? Os dois últimos, né?
0: Exatamente. Em matéria de defesa menos vazada, gols negativos, né?
1: Exatamente.
0: Eita, nós que brabo, hein, rapaz?
1: Tá feia a coisa.
0: Daí a gente vai para a Série C do futebol do Brasil, trazendo aqui os paranaenses que se envolveram na rodada. Na verdade,
1: o Maringá,
0: só Maringá.
1: O Maringá que ficou no 1-1 com o Santa Cruz, meu amigo José.
0: 1-1?
1: 1-1.
0: O Maringá, 1-1. E na Série D, o Cascavel fez bonito e foi lá no Rio Grande do Sul e bateu no Guarani de Bagé. 4-0 Cascavel.
1: Olha que beleza. Nós já tivemos também o Joinville empatando em 0-0 com o Cianorte.
0: Agora o Azures empata o Branco, pelo amor de Deus. Enquanto o Cascavel faz bonito, mete 4-0 fora de casa no Rio Grande do Sul, o Azures em casa empata o Branco, perde pro Blumenau de Santa Catarina, 4-2.
1: Aí a gente fica pistola.
0: Não é verdade?
1: Caiu a piteira.
0: Daí não tem jeito. Não tem condição. Dos paranaenses. No grupo dos nossos paranaenses aqui, nós temos o grupo.
1: Isso, pode descer, porque é regional o negócio.
0: É regional. Eu acho que é o grupo. O grupo 15.
1: Olha o Cascavel.
0: Cascavel lidera com 14. Rapaz, Cianorte 13.
1: Estão bem os dois aí, né?
0: Daí no grupo 16, tem o Azures, 5 pontos. Junto com o Guarani de Bagé, fazem. Junto com o Atlético de Alagoinha, com o time do Decisão. Faz uma campanha péssima. Exato. Agora, horrorosa mesmo. É o Clube Laguna, que só tem um ponto. Esse time aqui pediu pra sofrer nesse campeonato, hein?
1: De lá do Rio Grande do Norte.
0: Parece um time. Então, tá fraco demais.
1: Tá bem fraco.
0: Tem mais um em Umas também, né?
1: Tá uma em Umas, né?
0: O Maitá, zero.
1: Perdeu os 8 jogos.
0: Rapaz.
1: É lá do Acre.
0: Não, tem time que entrou por entrar. É mais a base amadora, vamos dizer.
1: Não, deve ser mesmo,
0: José. 11:56. E agora a gente dá uma pausa. Só lembrando que no campeonato inglês o Arsenal já havia sido campeão, né?
1: Passou
0: ontem um susto, né? Ontem só fez a volta olímpica. E ganhando a partida ontem de virada, inclusive, chegando ao título depois de mais de 20 anos da Premier lá na Inglaterra. Deu o Arsenal. Time do nosso atacante convocado para a seleção lá, o Martinelli.
1: Isso, exatamente.
0: E também do Gabriel.
1: O
0: zagueiro.
1: Os dois.
0: Gabriel o quê? Guimarães, não. Gabriel
1: Magalhães. Não.
0: Magalhães. Gabriel Magalhães. Esse Gabriel, o
1: Martinelli.
0: E o Gabriel de Jesus. Os três fazem parte desse elenco aí.
1: Exatamente.
0: Só que desse só o de Jesus que não foi de novo para a seleção brasileira.
1: Exato. O Arsenal campeão, Manchester City e United voltando para a Liga dos Campeões, hein?
0: Perfeito.
1: Aston Villa e Liverpool vão disputar a Liga dos Campeões.
0: É, a última vaga, o Liverpool titubeou e biscoitou.
1: E biscoitou mesmo, exatamente. E o West Ham, o Burnley e o Wolverhampton foram os três rebaixados aí para Championship, que a segunda divisão inglesa. E só um detalhe rapidinho, José Augusto. O Chelsea ficou na 10ª posição com 52. Não pegou nenhuma competição continental.
0: Poxa, e olha que lá tem ainda a Liga Europa. A Liga
1: A Liga Conferência também.
0: A Conferência.
1: Foi o Brighton.
0: Pois é.
1: A Liga Europa foi o Bournemouth e o Sunderland.
0: Que coisa, hein? Ô, Chelsea! Que barbaridade, né?
1: Foi bem no Mundial.
0: O Chelsea é o time do Estevão.
1: Exato.
0: Depois que ele se machucou, Pedro, hein?
1: Exatamente.
0: Depois que o Estevão se machucou, tchau pro tio Chelsea, hein?
1: Já era.
0: Que barbaridade. Será que o Estevão já melhorou? Deve estar, né? Bem melhor, mas aí não tá em condição de jogo.
1: Não dá,
0: Perdeu todo o campeonato da Premier.
1: Ah, uma pena. Isso eu lamentei bastante.
0: Pois é, e perdeu a convocação da seleção brasileira.
1: Pois é.
0: Bom, no jogo do Brasil aí, só pra gente partir pra Platinense e encerrar.
1: Sim.
0: A seleção brasileira então faz um amistoso. Agora,
1: no domingo, no Maracanã.
0: E o Neymar provavelmente vai ser experimentado, hein?
1: Então, a questão do Neymar é o seguinte, ele tá com edema na panturrilha esquerda.
0: Ainda?
1: Ele está. Já seria poupado desses jogos do Santos, não sei se ele vai ter condição do jogo domingo, a gente vai ter que aguardar durante a semana.
0: Bom, se o Neymar não jogar no Maracanã, esse amistoso, nem um pouquinho, ele vai pra ficar no banco lá, junto com o Carleto Ancelotti.
1: Isso, exatamente.
0: Falando, professor... mexe ali, professor.
1: Presta atenção.
0: O professor não vai dar muito ouvido pra ele, talvez corte-o até do banco. Se for assim.
1: Não duvide.
0: Mas agora eu tenho uma outra. Eu tenho uma outra maneira de entender a situação do Neymar. Ou ele tá se poupando pra caramba, treinando pra ele chegar voando na Copa.
1: Isso.
0: Ou ele tá fazendo isso, porque eu acho que no fundo, nem o Neymar imaginaria que pudesse, de repente, ser convocado. Que eu vi que quantos jogos o Santos, ele deve ter pedido, gente, não põe eu pra jogar não, eu quero ir pra Copa, não me põe, eu certeza, se eu entrar pode dar problema, deixa eu me cuidar, e com isso o Santos vai indo pro buraco, o Neymar fica nessa incógnita, mas eu penso que ele vai chegar voando na Copa, voando como águia, ou voando que nem galinha, né?
1: Aí já vi. Desse jeito assim,
0: meu Deus. E a Platinense?
1: A Platinense.
0: O que que aconteceu?
1: Olha... As Platinense Resende Futsal foi lá pra Maringá enfrentar o Seleto. Saiu perdendo, pelo amor de Deus, 1-0, mas o Cisco.
0: O Cisco?
1: O Cisco.
0: o nosso Platinense...
1: Prata da casa.
0: Vai, Cisco!
1: 1-1 placar.

0: Final, a nossa Platinense empatou esta partida, muitos desfalques, né? Muitos não puderam estar presentes lá em Maringá, lá no Chico Neto, mas a Platinense foi a 29 pontos, tá a 4 pontos de vantagem do próprio Seleto, que é o segundo colocado, vice-líder do Grupo E, e agora continua na mesma situação, José Augusto, tranquila na primeira colocação, joga fora de casa no próximo sábado diante de Astorga, faltam duas rodadas agora para o fim da primeira fase, depois vai finalizar contra a equipe de Imbaú, no Chimitão. Mas olha, muitas polêmicas, viu? Muitas polêmicas. Houve uma falta. O jogo, se não me engano, já tava 1-1. David, um abraço pra você. O David tá ligado aqui com a gente. Cara, um lance absurdo. Depois eu vou te mandar, José Augusto. Seria a sexta falta do Seleto. Seria uma falta direta pra nossa Platinense. Uma falta claríssima que o juiz não marcou. E aí, né? Não deu nada. Aí poderia ser a chance aí da Platinense sair com um resultado melhor desta partida lá em Maringá. Mas enfim, muitos protestos. Isso aí tá rodando nas redes sociais aí da nossa Platinense RZ Futsal e vários outros que cobrem o futsal aqui no nosso estado, José Augusto.
1: E o próximo jogo da Platinense?
0: Astorga, Brasil, acabei de falar, fora de casa. No próximo sábado nós teremos mais um jogo fora de casa diante de Astorga. E a gente encerra a primeira fase no Chimitão no dia 6 de junho. Diante do Imbaú, José Augusto.
1: Olha só, quanto Imbaú em casa. Vamos moer, né?
0: Vamos moer.
1: Esse Astorga
0: já... Imbaú que vai tomar uma goleada, provavelmente.
1: Eu também acho. Imbaú que...
0: Que
1: não gosta de tomate refogado, mas gosta de tomate cru.
0: Olha,
1: que viu? Coisa. Nós gostamos de tomate cru. Você gosta de tomate cru?
0: Tomate cru.
1: Eu posso de tomate cru. Para. Wilson, você gosta de tomate cru? Nossa. Gosta e refogadinho, com cebolinha. Hã? Com ovinho assim, fazendo aquele omelete. Hein?
0: Zé? Hein? Olha a falta. Não, agora ao vivo aqui, olha a falta que o juiz não deu, que seria a sexta de Maringá, do Seleto. Não deu a falta.
1: Não, não tô acreditando.
0: Não deu.
1: Seria... Solta de novo o replay.
0: Pode apertar
1: o replay. No replay!
0: O David
1: tá mandando. É o David que tá indo?
0: Tá jogada? Não sei se era ele ali. Acho que não.
1: Vou ver, camisa 7, é ele
0: sim. É ele, né?
1: É.
0: Ah, então tá.
1: Olha de novo.
0: Vai, dar o play aí, porque foi uma falta.
1: Pela canhota, David vai embora. Cortou por dentro, atenção, sexta falta!
0: Só que não.
1: Sexta falta, Rafa Regis, sexta falta. Platinense pode passar no placar e fazer 3 pontos. Tá no fim da partida, David. Cortou pra dentro. Caramba. Quando ele foi fajingar pra bater, arrumar pra sacanear o adversário, metendo na rede. Falta nele a sexta, Rafa. E a arbitragem deu?
0: Nada.
1: Não, não acredito, Rafa Regis.
0: Absolutamente, que absurdo, David, que é isso, cara?
1: O árbitro garfiou a Platinense.
0: Lá no Chico Neto, o juiz não deu nada e era goleiro linha. Ela era goleiro linha.
1: Meu Deus.
0: Tava em vantagem numérica, tá dizendo o nosso querido David. Ah, fala sério, hein, David.
1: Bom, mas ainda bem, David, que o time da Platinense já tá classificado, bem classificado, mas pois é uma sacanagem, né? Mas isso aí ajudou em que a equipe de Maringá?
0: Aí que tá, né? Porque...
1: Esse pontinho ajudou o time a se classificar?
0: O Seleto também tá tranquilo, já tá classificado. Só que assim, a gente...
1: Vai ver que ele queria encostar na agenda da pontuação.
0: Pois é, né? Ah, mas aí é que tá, José. A gente tá... A gente tá tranquilo. Falta aí 2 pontos pra gente ficar na primeira colocação
1: aí,
0: do Grupo E. Mas então vamos garantir. Ô, David, fica calmo. Você que é revoltante, fica tranquilo que nós vamos sapecar a Astorga e vamos conseguir essa primeira
1: colocação. Porque o Astorga virou uma caixa pancada, né? Não foi a Astorga que tomou a cacetada? Tomou
0: aqui e depois já viu, né? Sentiu o golpe.
1: Foi o Astorga que bateu ou apanhou de goleada em Joaquim Tava contra o Barra? Porque eles jogaram ali.
0: Ah, agora eu...
1: Pois é, mas enfim. Vamos pra lá, pra cima dos caras, porque aqui foi quanto?
0: Aqui
1: 7
0: foi,
1: ou 8?
0: Acho que foi no 7, né, se não me engano.
1: Então. E o Astorga parece que tá se desmantelando, né?
0: Sentiu o golpe aqui em Santo
1: Antônio. Sentiu, né? Sentiu. Aí lá... Vamos dar uma cintada neles lá e pegar o Imbaú aqui. Vai moer esse Imbaú, hein?
0: Porque aí a gente...
1: Vamos bater nos caras com vara de bambu. No Imbaú.
0: É, pois é.
1: Sabia?
0: Vara de bambu no Imbaú? Gostei.
1: E de pescar ainda.
0: Ó.
1: Que aquela vara lá corta mais do que essa vara comum de fazer balaio aí, ó.
0: Aí é doído, hein,
1: José? De fazer cesto pra carregar café, esse negócio, sabe? Ah. Pra fazer planta de mudinha de café. Esse bambu é bambu verde. E o bambu da pescaria é o chinês, da família do bambu chinês. É aquele amarelinho.
0: Sim.
1: Ali é aquelas varas verga, mas não quebra.
0: Ó, foi 7-1 a partida contra Astorga aqui no Chimitão. Astorga é o antepenúltimo, é o sexto com 15 pontos. Platinense 29, Seleto 25, Fecop 20, Telêmaco 17 e Vaiporã.

0: 16, Astorga 15, Marra 13, Embaú tem apenas 2 pontos ganhos até então na série bronze.
1: Legal. Certo? Pra você ter uma média alta comigo em pontuação, manda apitar aí pra gente então, se descompatibilizar da programação de hoje e amanhã. Sim. A gente religa, se reconecta.
0: Olha, apita, por favor.
1: Apita. Apita. David, sexta falta, David.
0: Camisa 7.
1: Larápia, arbitragem.
0: Que isso? Não dá.

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Muito bem, 12 horas e 16 minutos, 12 e 16, 102.3, a mais ouvida. Aquela mais acariciada pela galera. Muito obrigado a você pela audiência. Muito obrigado mesmo. A polícia prende pai e filho ladrões em São Paulo. Que barbaridade, hein? Os filhos, os pais vêm da exemplo, os filhos são piores. Você sabe o que tem acontecido muito nos dias de hoje, gente? Gente que não tem vocação de ser pai, gente que não tem a mínima vocação de ser mãe, de repente atropelam tudo a ordem dos fatores, que seriam namorar, se conhecerem, conhecer a família de um, conhecer a família do outro, ver como é que a banda toca, tá? Daí vão se conhecendo, vão conhecendo o gênio um do outro, vão amadurecendo, vão acumulando experiência, daqui a um pouco vem o noivado, bem, né? Dessa forma, e continuam se conhecendo, daí posteriormente vem o casamento, certo? Depois de um curso bem feito, para ver se tem vocação para casar. Porque para casamento é vocação, não é para qualquer um, não. Tem gente que inverte tudo. Tem filho primeiro, pode ver para vocês verem. É uma bagunça, depois acontece o casamento. Tem muitos que dão certo. Tem muitos que dão certo. Então a gente não está aqui, evidentemente, condenando ninguém. Tem muita gente que faz tudo isso que eu falei aqui, ó. Namora primeiro, noiva. Tem um período para se conhecer melhor, se conhecem melhor, um conhece a família do outro, tá indo tudo bem. Daí vem o casamento e ainda assim não dá certo. Mas é diferente. A separação de um casal que vai nessa trajetória, quando separa é diferente. É madura a separação. Não tem geralmente muito trauma, porque eles passaram pelas etapas sem correria e fazendo de forma que convém à tradição, né, de forma respeitosa um outro. Não deu casamento, normalmente não tem litígio, não tem nada. Até para separar os bens. Pode observar. De cada 10 desse jeito que eu tô falando, um dá litígio. E olha lá. E de cada 10 que atropelam a sequência, filho primeiro, sei o quê, e não se conhece. Às vezes tem avô, tem pai que tá sabendo que vai ser avô, assim, o filho chega e fala, você vai ser avô, viu? Do nada. Como se fosse assim, como a criança fosse um objeto qualquer. A filha... A mulher é mais sensível. Tem um pouquinho mais de juízo. Ai, mãe, me engravidei, meu Deus do céu. A mãe, minha filha. E a mãe geralmente conta pra filha. A filha conta geralmente pra mãe. Que é mais suave a barra lá. Quando é o pai, ele já entra aquela, esse aproveitador, sem vergonha, esse seu namorado, esse vagabundo, esse cara. Já começa desse jeito. Tem coisa assim. E daí já dá aquele choque, daquela estremecida lá atrás. Gente, o tal do casamento é um negócio muito sério. Muito sério. Nós erramos bastante porque nós nos perdemos no meio do caminho. Essa que é a grande verdade. E depois de apanhar, depois de sofrer, depois de passar por experiências devastadoras, é que ainda você, de repente, se reergue e consegue dar aconselhamento. Porque a gente não quer para os outros o que, de repente, sofrer. Claro que não. De jeito nenhum. Vocês estão entendendo? A imaturidade, essa coisa de atropelar, passar com a carruagem na frente dos animais, isso tudo faz com que a gente titubeie. Bote uma coisa na cabeça de vocês, em qualquer tempo, seja com essa liberdade que tá aí, ó, onde tudo pode, tá tudo certo, e como conservadorismo, o que vale é a maturidade e a vocação. Se você quer ser mãe, você tem que saber que para ser mãe

Não é, ah, eu dei a luz. Agora eu jogo pra minha mãe cuidar, meu, pros avós maternos ou paternos ou maternos cuidarem, ou pra minha irmã, ou pra minha tia. Não. Filho é o seu. Você que tem que cuidar. E antes de ter, tem que ter essa noção. Claro que tem que ter. Que falta de juízo é essa? Tem um monte de criatura por aí que tem filho e joga lá pra mãe, pro pai. E o duro que às vezes teve um, daqui um pouco tem mais um, tem mais outro. E é a avó que vai cuidar. Que judiação, vocês não pensam nessa história, não? Ainda bem que tem vó que tem discernimento por aí. Fala, parado aí. Eu já cuidei de você, cuidei do teu irmão, cuidei da tua irmã, do jeito que eu pude, com muito carinho, com muito esforço, com muito amor, com muita dedicação, com muito aconselhamento. Agora você tá nessa aí, cuida você. Vem passear na minha casa como vó aqui, como avô, nós vamos receber bem vocês, mas trazer para nós cuidar a prole que é sua, não. Aprendo a cuidar dos seus também. E vocação é assim, ó. Mulher, você vai ter um filho? Vou dar uma dica para você aí, que tá me escutando. Quer ver como é que você vai pensar melhor? Bom, José Augusto tá falando lá. Para eu ser mãe, eu tenho que ter vocação? Tem. E responsabilidade. Quer ver? Pensa, você tem um filho. Você que é mãe agora, ou tá pretendendo a ser mãe, sem passar pelo devido ritual normal do namoro, bem pensado, cheio de responsabilidade, o noivado, vão arrumar o que? Primeiro as coisas juntos, vão comprar um terreno, vão não sei o quê, cabeça, juízo no lugar, daí vem o casamento. Daí nós queremos, eu quero ser pai. Certo? Minha noiva, eu quero ser pai. E você, eu quero ser mãe. Então logo a gente se casa e vai aumentar a nossa família. Aumentar a família. O casamento. Aumentar mais a família com os filhos. Certo? A família passa a ser aumentada quando há o casamento, a união dos dois. Duas vidas tornando uma só. Tá. Você que é filha, tá me ouvindo aí? Que tá pensando em atropelar tudo? Né? Ah, não, eu não tô nem aí, a vida é minha, igual muitos passam na tua cabeça, ah, você cuida de você, menina, você é tonta, ninguém manda em você, você é de maior, não vai nessa conversa furada, não vá, que depois as dores do parto e das consequências são suas. Então, quer ver? Faça a seguinte pergunta pra você. Bom, minha mãe me teve, eu vou perguntar pra minha mãe quais os trabalhos que eu dei pra ela, o sacrifício que ela se submeteu para continuar sendo minha mãe, vocacionada, eu sei que ela é uma ótima mãe. A sua mãe perdeu noite de sono, a sua mãe acordou de madrugada, a sua mãe limpou você, a sua mãe deu banho em você, a sua mãe amamentou você, a sua mãe levou você para o médico, daqui a pouco trouxe para casa e você foi crescendo e continuou sendo amamentada, sendo cuidada, daqui a pouco veio o você crescendo, vacinas e tem que cuidar de tudo, adoeceu de novo, médico, tem dinheiro ou não tem, se vira, vai cuidar, você é mãe, daí você tem que dar uma alimentação melhor, o médico faz o receituário, ó, você tem que dar isso aqui pro seu filho, ah, mas não tenho condição, mas você quis ser mãe, tendo que ser mãe, vocação é vocação, se vira, daí a criança vai crescendo, você tem que matricular na escola, vai crescendo o seu filho, você melhora a alimentação dele, você tem que melhorar, daqui um pouco é criança, daqui um pouco que é aborrecente, que está na fase da adolescência, já vai para enfrentar você, porque começa a descobrir o seu próprio mundo, já dá aqueles entraves com a mãe e com o pai, tá? E se não conversar a mesma língua, o filho manda em você, a filha manda em você, e vem aquela pauleira, daí tem a fase da escola, daí tem a fase da adolescência, a fase da juventude, e daí? E aí você tem que pagar isso, tem que pagar aquilo, tem que pagar a escola, tem que pagar a carteira de motorista, tem que... Você tá entendendo? Daqui um pouco você tem que pagar a faculdade, se for o caso, os pais que podem. É só isso que sobra pra você. Então é só pepino. É ou não é? Pensando bem? Mas é compensador, é vantajoso. É muito bom, é alegre, é feliz. Vale muito a pena pros pais vocacionados. Aqueles que realmente estão se programando fielmente para serem bons no relacionamento, bons pais, bons maridos, boas esposas, bons para guiar, cuidar, levar uma família. Aí sim, esse é o tipo que normalmente dá certo. Esse é. E aqueles que foram à fila assim,
e fazem meio que atrapalhado e que dão certo, louve a mão pro céu. Houve apenas então um desvio no percurso, mas vocês retomaram com dignidade, reabilitaram-se e estão no caminho do bem, tudo certinho. Não que ter filho antes queimou você pro resto da sua vida, não é isso. É que normalmente quem tem antes não tem vocação. Pensou primeiro no sexo, ao invés de pensar primeiro na família.

e dane-se o resto. Vocês vão ver que tem casa aí, o cara... Quantas meninas estão me ouvindo aí que ela falou, meu bem, ela foi com o sentimento dela. Meu bem, olha, eu tô grávida. O cara muda completamente, começa a tratar a menina de qualquer jeito. Esculacha com a pobre da moça, como se ela fosse uma estranha. Começa, parece que ela é uma desafeta dele. Parece que ela é um ser de outro planeta. Ele começa a ter receio de reencontrar com a menina, dando desculpa e tudo mais. Daí ela chora pros cantos. Porque ela foi com o coração, com a alma, e ele foi, já viu, né? Com a arma, com o espeto. Só coração vazio, mente vazia, sem preparo nenhum. Nenhum, absolutamente algum. E depois, tome pra avó e pro vô cuidarem. Tome, se virem. Porque a menina vai continuar, às vezes, descabeçada pra lá, quando é o caso de que seja assim, né? Ou vai se perder depois dessa frustração tão grande do primeiro namorado, que vai continuar deixando a bucha pra mãe e pro pai. Que vão sendo consumidos, sendo desgastados pelos netos, porque não é mole, porque vai cuidar de novo, é como se os netos fossem filhos. Vai de novo retomar essa situação de serem cuidadores? Não, é com você, mãe. A bola tá com você, pai. Com você, mãe. Tenham responsabilidade, maturidade, inclusive espiritual. Espiritual. 12:26. Vamos com os classificados? 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A última e o Rafa. Boa tarde e até amanhã. Tchau do parmeirense Wilson vencedor e do corintiano José Augusto vencedor na rodada de ontem do brasileiro. Nós estamos felizes, né, Wilson? Tchau, gente.

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0: já cheguei por aqui. Até as quatro.
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0: Começou, começou, vamos embora. Muito mais, muito boa tarde, meu Brasil brasileiro. Estamos no ar pela 102.3 do seu rádio, pelo aplicativo. Você que já baixou aí na sua Play Store, fez muito bem. Seja sempre muito bem-vindo, muito bem-vinda à nossa Difusora FM. A partir de agora à tarde é toda nossa. Eu cheguei por aqui.
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0: Sou eu, Rafa Regis, RR. Vamos juntos, vamos nessa até as 4 da tarde. Segundou por aqui. Hoje, dia 25. Meu Deus, já. Dia 25 de maio de 2026. É, o mês de junho já começa. Já começa a aparecer no retrovisor, não é verdade? Pois é. 22 graus neste momento. Friozinho, né? Friozinho gostoso de outono. Céu bonito, tá azul, nada de chuva pelo menos até então. Então assim, nós seguiremos. Você participa, manda o seu recado desde já. 43 996484765. Manda beijo, manda abraço. Você é aniversariante, vem compartilhar com a gente esta data sempre tão especial. 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Alô, alô, flamenguista, deixa esse assunto para depois, né, José? 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

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Agora meio-dia, mais 41 minutos, já desejando a você uma ótima, abençoada tarde de segunda-feira, uma ótima e abençoada semana. César Menotti e Fabiano, caso marcado, a partir de agora à tarde, é toda!

0: Absoluta, Léo Magalhães, você curtiu entre as primeiras deste distinto programa. Teve também Da Cor do Pecado, Fernando Sorocaba, Caso Marcado, César Menotti, Fabiano, foi pra esquentar, foi pra dar essa esquentada. Já no começo do nosso programa, agora 12h52, e agora fica melhor ainda, porque você solta a voz, você participa, você manda o seu recado, você capricha, capricha aí mandando o seu recado, hein? Vamos lá, não sei onde eu parei aqui. Tá aqui? Quem for primeiro? Quem for primeiro? Mas quem tá ligando aqui, meu Deus do céu? Não é pra ligar, que não aceita ligação. Até o Zé Augusto já falou, meu Brasil. Ó, Sidney da Guadareia, deixa, eu deixo aqui essa pra você curtir, viu, Sidney? Eu acho melhor também evitar falar de futebol, né? Eu acho. Eu falei que ia ser 2-1, né? Errei. Mas tudo bem, deixa pra lá também. Mas pelo menos ganhou 3 pontos. É o que interessa, né, Sidney? Um abraço pra você. E daqui a pouco já mando na sequência. Bruno Marrone, deixa aqui no nosso programa, tá bom? Um abraço pra você, viu? Uma boa semana. Vou evitar falar de futebol. Agora eu vou falar só no finalzinho, só no momento informativo. Pode ser, Sidney? Não. Ô, Condé, alô, Jundiaí do Sul. Fala, corintiano. Boa tarde.
1: Boa tarde, Rafa. Condé de Jundiaí do Sul. Rafa, eu ouvi, tô por aí. Essa música foi pro Fuco, pro Elson, pro Cali, pro João Maria, pro Saraiva, pro Bizona fazendo perpétuo socorro, pro prefeito Betinho, pra todo mundo ouvindo a programação. Então, boa tarde, Rafa.
0: Tudo de bom.
1: Aí, Corinthians, de tarde é tudo, é nossa.
0: Muito bem, garoto, muito bem, mandou muito bem e eu vou mandar aqui pra você. Obrigado pela participação, viu, Condé, aí de Jundiaí do Sul. Valeu demais. Edson, fala.
2: Boa tarde, rapaz, aqui o Ed da Fazenda Nossa Senhora Perpétua Socorro. Gostaria de ouvir a música Dona do Meu Destino, ofereço minha esposa Rosa para meus pais aí do Sul, para todos que estão na sintonia, para o Condé aí do Sul, para vocês aí da rádio.
0: Obrigado, Edson.
2: E se nos atender, tchau, obrigado, e a tarde toda nossa.
0: Isso, garoto, muito bem, obrigado pela participação. Vou fechar aqui com Clóvis Viana, fala.
3: Alô, Rafael, meu amigão, aqui é o Clóvis Soriano da Chega França. Muito boa tarde.
0: Boa tarde.
3: Com a música É o Amor, com José de Camargo, Luciano, para você, o Benção Mendes, para todo o Brasil, para Ivone, para o Nelo, para a Beatriz, para a Amanda, para a Nicola, para o Henrique, para a Guani, para a Irina, para o Lúcio, para o muito obrigado, e a tarde é toda
0: vai,
3: nossa,
0: vai, e vai, vai, Corinthians! Vai, vai, Corinthians! Abraço para você, Clóvis! Obrigado pela participação. Fechamos aqui mais uma sequência, daqui a pouquinho tem mais participações da galera no nosso WhatsApp. Então, deixa! Bruno Marrone, agora 12h54.

0: Tô por aí, Rio Negro e Solimões. Você curtiu aqui no A Tarde é Nossa. Agora uma hora mais um minutinho. Intervalo, já que eu volto. Tô por aí.
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0: Na Difusora FM. Exatamente 1:06 e eu agradecido sempre, por essa companhia tão especial. Aqui na 102.3, esta companhia que eu sei que você me faz todas as tardes, mas eu já agradeço por você fazer essa companhia durante toda a nossa programação. Quero fazer o convite para você que ainda não curte, você que ainda não segue, você tá perdendo tempo, fique por dentro dos conteúdos aqui da nossa Difusora FM no arroba Difusora FM 102.3, facebook.com/Difusora102, no YouTube é só você digitar Difusora Platinense. Pra não ter erro, né? Difusora Platinense, já vê o nosso logotipo bonitão, já se inscreve, já clica no sininho, entramos ao vivo, você já recebe a notificação aí no seu celular, você não perde nada. 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
0: 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Quero mandar um abraço aqui. Onde que eu parei? Lucimara Dias, nossa amiga Lucimara tá sempre com a gente. Tá pedindo a música Mudança, que eu mando já na próxima sequência, viu, Lucimara? Uma semana abençoada pra você, viu? Chico Amado e Xodó pronto, agora sim já está na nossa programação. Quem mais? Tá chegando o Inês Fusco, Olha, aqui nós já estamos só com um tiquinho de sol, tá difícil, viu? É mesmo? Chuva aí? Você tá brincando, será que vai passar a ponte, meu Deus do céu? Ih, caramba! Ai, ai, será que vai passar a ponte do Paranapanema? Estamos aqui no aguardo, hein? Maria França, fala comigo, um abraço pra você, Inês. Maria França, fala comigo!
3: Boa tarde, Rafa.
0: Boa tarde, tudo Maria. Bem? Tudo ótimo?
3: Rafa, toca pra minha perla, meu barco azul. Vem comigo no meu barco azul. Oferecer pra você, todos a Rafa, todos os ouvintes, meus clientes, minha filha Vilma, André, meu filho Bruno, minha vizinha Elisa, Sandra, colega Marta Cesário, meu sogro Inês Moreno. Se você me atender, agradeço. Rafa, uma ótima tarde pra você. Que Deus abençoe você, tua família, Rafa, toda a nossa família.
0: Obrigado, Maria França, eu não vou ter essa daqui, já cravo aqui, eu já dei uma pesquisada nos nossos arquivos, vou mandar uma que tem a participação da Perla e que ficou legal demais. Oi Gui, tudo bem com você? Pedindo aqui a música Novo Eu, Henrique e Juliano, um abraço, obrigado pela participação, obrigado pela mensagem. Zé Henrique Gabriel, Dona do Meu Destino, Edson pediu, e a gente curte aqui no A Tarde é Nossa, 1:10.

essa. Chico Amado e Xodó, você curtiu aqui em mais uma super sequência do nosso programa que você fez acontecer. Tem mais? Claro que tem muito mais participações também. Depois do Gui, eu falo aqui com a nossa amiga corintiana feliz da vida, né? Simone Nalevaico. Tudo bem com você, Simone? Corinthians! Que goleada ontem, não? Um abração pra você. Tá querendo ir pro fundo da grota nesta segunda-feira, né, Simone? Eu vou. Não, não vou não, não vou não. Vou mandar aqui a música, né? Ah, não vou pro fundo da grota não, que isso. Baitaca, eu mando já pra você, viu, Simone? Obrigado pela participação, obrigado pela mensagem. Dona Eli Braga, seu Zezinho, uma semana abençoada pra vocês, viu? O Pom do Monte Real tá pedindo aquela música Sentimento Louco com Marília Mendonça. Sempre, sempre apaixonado, sempre mandando pro grande amor da vida dele que fica lá no Monte Real, certo? Quem mais tá com a gente? Ah, seu Antônio Carlos, não sei qual time. Ou você é santista, ou você é flamenguista. Talvez até São Paulino, não sei. Mas prometendo que não vai falar de futebol, né? Então tá bom. Não, você deve ser palmeirense, sim, né? Que tá pedindo 1, 2, 3, vamos dar as mãos, oferecendo pra todos. Aqui de Santo Antônio da Platina. Agora que eu reparei na música que você pediu. Então deve ser um palmeirense, hein? Um abraço pra você que tá aí em Jaguaré, capital. Um abraço 011, Antônio Carlos. Aqui é ZN também, aqui é ZN. Um abraço, obrigado pela participação. Eu vou mandar, vou mandar. Quem tá com a gente também lá no Coqueiralzinho, aliás, pros amigos do Coqueiralzinho, né, Angélica? Você tá no bairro Dourado, tá pedindo a música Nossa Senhora Aparecida. Vai pra mamãe, Dona Carmen, pros amigos do Coqueiralzinho, certo? Uma semana abençoada pra você, viu? Ai, ai, Angélica, obrigado pela participação. Uma abençoada semana, uma abençoada segunda-feira pra você também, Anete. Como é que tá aí o nosso glorioso São José e a peregrinação que hoje está... se encontra com a dona Eliana Emília de Oliveira, mãe da Railane e da Juliana. Legal, lá na Vila Rica, né? Um abração pra você. Ai, parmeirense, você tá feliz da vida, né? Depois de um 3-0. Thaís é que tá com cabeça inchada. Thaís flamenguista que não tá gostando nada disso, né? Mas tá tudo certo, né, minha amiga Nete? Obrigado pela participação, obrigado pela mensagem. Ana Castela e Perla, tô oferecendo essa pra você, Maria França. Mercedita, 1:24.

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0: Segundona, bora, bora, bora. Força, foco e fé. E mais algum F que você queira acrescentar, fique à vontade. Agora 1:38, você vai participando e mandando o seu recado. E antes de mais alguns recados, opa, tem o meu recado aqui, diretamente do Molini Supermercados. 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Quero mandar alguns recados aqui da galera nesta segundona maravilhosa de meu Deus. Quero mandar um abraço pra ela, pra Jéssica Firmino e pro Mozão. Cadê o beijo do Mozão? Recado tem que ser completo, é? Aí no Sítio Boa Vista, alô, Ribeirão Bonito, um abração pra você. Jéssica, um abraço pro Robson. Uma semana abençoada pra vocês, viu? Tá pedindo um sucesso com Munhoz e Mariano. Fala, corintiano feliz da vida.
1: Olá, meu amigo e parceiro Rafa Regis. Boa tarde, Rafa. Aqui é o Genildo Marques, hoje dia do vilão. Desejar uma semana aí, né, Rafa? Abençoada a você, aos funcionários e proprietários da Rádio Difusora FM. Que Deus ilumine essa semana nossa aí. E Rafa, conseguimos vencer ontem e sair de vez da zona de rebaixamento, né, Rafa?
0: Que isso?
1: Passamos pra cima do Galo e ganhamos de 1-0. Um galo na testa deles. Ô, Rafa, manda uma programação especial. Beleza. Lá pro meu amigo parceiro lá, o Zé Pion, no Conjunto Júnior Afonso. Um dos corintianos mais roxos aqui do nosso, nossa região. Manda também lá pro meu amigo parceiro lá para o Saciloto, lá pro Jacaré, pros nossos amigos e parceiros do Bar São Jorge, do Jorjão, pra minha amiga e parceira da Leia, Manu, ao Gordinho, Gordinho do Caminhão, pra todos os amigos e parceiros pratinenses. Manda música pra nós aí, Rafa, manda música pra nós aí, mesa de bar aí com Marcos Paulo e Marcelo. Um grande abraço do Genildo Marques, grande abraço do Gigi do Vilão. E vai Corinthians, Rafa Regis.
0: É nóis, tchau, GG. Tchau. Um abraço pra você, uma boa semana aí, valeu demais, um abraço a todos do Vilão. Pra toda essa galera. Fala comigo, Fioca.
2: Boa tarde, Rafa. Toca pra mim, eu te seguro. Panda, mano.

0: Anda para Deusana, Rita de Cássia, Nina Hortense, Mercedes Eli, Cristiano Viviane, Edilene, Zenildo, Saúde, Fininha, Cristina, Odete, Neiva, Queiroz, Fátima, de Quatiguá, Marley, Raimundo, Nair, Leandra e Beth.
1: Muito bem, um abraço para você, Fioca. Obrigado pela participação, obrigado pela mensagem. Simbora! Alô, Jéssica, alô, Robson, Munhoz e Mariano com Jonete e Frederico, Balada Louca. Agora 1h41 e a tarde é toda nossa.

0: Ele baitaca aqui no A Tarde é Nossa. Agora 3 horas mais 51 minutos. Vai mandando o seu recado, vai participando. 43 996 484765. Cadê os aniversariantes? Eu não convoquei, convoquei sim. Você que tá ficando mais experiente nesta segunda-feira, compartilhe com a gente esta data sempre tão especial. O Cezinha já tá mandando aquele tradicional alô pra galera do Guapé, né, Cezinha? Obrigado pela participação. Ah, cadê? Edilene, um abração pra você. Obrigado pela mensagem também. Obrigado pelas palavras, pelo carinho. Falou que nem sempre consegue participar, mas sempre consegue curtir o nosso programa. Obrigado! E agora 1 hora 51 minutos.
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0: 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Exatamente 1 hora mais 52 minutos. Deixa eu mandar um abraço aqui. O Vitor, que tá ligadaço com a gente, tá pedindo um sucesso que eu mando na sequência. Obrigado aí pela participação, Vitor. Obrigado pela mensagem. Quem mais? A Vanderleia tá ligadaça com a gente. Ah, tô dando risada porque ela falou que os palmeirenses estão felizes da vida, os flamenguistas de cabeça inchada. Tocou dó, mandou aqui. Oh, meu Deus do céu, não brinca. Coitado dos flamenguistas. Tá pedindo um sucesso com o Gustavo Lima, vagabundo. Abraço pra você aí, obrigado pela mensagem. Quem mais aqui chegando? Serginho, um abraço pra você, Serginho. Valeu, um abraço, corintiano. Pedindo Mato Grosso e Matias com Edson e Hudson, um pedaço de minha vida. E eu quero mandar um alô também aqui pra Fátima, que está ligadaça com a gente, aqui mesmo em Santo Antônio da Platina. Diz que também está trabalhando, que já curte as nossas redes sociais, que já baixou o nosso aplicativo. Você tirou 10, Fátima. Você tirou 10. Obrigado pela mensagem, obrigado pela participação, viu? Valeu demais. 1h53, deixa eu ver quem mais dá tempo de mais algumas aqui. Eu vou mandar na sequência Sentimento Louco, né? A música que o Paul pediu e sempre manda para o grande amor da vida dele lá no Monte Real, né, Paul? Um abraço, obrigado pela participação, viu, Paul? Valeu. E a Vanderleia, falei de você já, Vanderleia. Valeu, obrigado, tá mandando um beijo pra toda a nação corintiana. Eita, o que, que um a zero não faz, né? Marília Mendonça, Sentimento Louco. Bora curtir, agora 1h54. Sentimento.

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0: 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Eu vou até baixar a trilha aqui. Fala, Claudemir Teixeira, o flamenguista.
2: Boa tarde, Rafa. Aqui é o Claudemir Teixeira, aqui de Pialão.
0: Tudo bem, Claudemir?
2: Rafa, toca um modão pra nós aí. Toca Rosa Embriagada aí pra nós.
0: É.
2: Marília Mendonça. Faz fácil favor não pra nós aí, beleza? E o Mengão não deu com o Palmeiras não, hein, Rafa?
0: Ah, não dá, né?
2: Mas tá bom, né, Rafa?
0: Tá ótimo.
2: Coitado, nós estamos na segunda posição, né? Não estamos na zona de rebaixamento igual o Santos.
0: É, isso eu tô fora também.
2: A vida do Santos é só ficar na zona de rebaixamento.
0: Que coisa, não?
2: O que tá acontecendo? Vai ser rebaixado, você vai ver.
0: Vai ficar difícil.
2: Vai cair pra Série B, hein, Rafa? Beleza? Toca os modão pra nós aí, Rafa. E a tarde é nossa, hein, Rafa?
0: É, vou mandar, Claudemir. Vou mandar. É, o que resta hoje é só cornetar o seu Saraiva mesmo, né? Não tem jeito. Um abração pra você. Quero mandar um abraço também aqui pra Daniela, Vila Santa Cruz. É, tá com a gente hoje a filha Anne Nicole. Está completando 16 anos. Um abração pra você e pra Anne Nicole. Antes de mais nada, é claro que ela ganha deste programa.
3: Parabéns, parabéns, parabéns pra você.
0: Anne, parabéns, felicidade, saúde e muita paz. Recebendo os parabéns em especial da mamãe Daniela. De toda a família, tá pedindo aqui um sucesso com Zé Neto e Cristiano. Grande abraço. Anne Nicole, que Deus te abençoe sempre, sempre, sempre. Completando hoje 16 aninhos. Que beleza! Maria França. A França já participou. Maria, lá na Serra Pelada, fala com a gente.
4: Boa tarde, Rafa. Tudo bem?
0: Tudo certo?
4: Sou Maria, que tá na Serra Pelada. Toca o Padre Marcelo pra mim, eu te seguirei. Você tocar, eu agradeço. Rafa, ofereço para os filhos, Sérgio, Erivel.

0: tá Marco, Juliana, todo mundo, os netinhos, os bisnetos, e para vocês aí da rádio, e para a amiga minha lá da Batiada, Ana Maria Paulina.
1: Maravilha.
0: Tchau, Rafa, com Deus, que Deus abençoe a tua tarde.
1: A nossa tarde, a nossa semana, viu, Maria? Obrigado pela participação. Agora tem ele, Leonardo. Amanhã, 2:17.

0: Padre Marcelo Rossi, com ele, Luan Pereira, eu seguirei. Quem pediu foi ela, Maria. Um abraço para você, Maria, aí na Serra Pelada. Quem mais está com a gente? Quem mais está soltando a voz? É ela, é Noeli. Noeli, fala comigo, Noeli. Boa tarde.
1: Oi, Rafa, tudo bem?
0: Tudo boa tarde. Ótimo.
1: Ô, Rafa, é a Noeli de Guapirama. Ô, Rafa, gostaria de ouvir a música com Daniel Giripoca.
0: Ó, vai piar.
1: Hoje é segunda-feira. Gostaria de ouvir, se você me atender, mas muito obrigado desde já, tá? Fica com Deus. Ofereço para todos que gostarem da música.
0: E o Didio?
1: Pro meu esposo, o Didio, aí, que tá tirando um cochilo ali no sofá.
0: O Didio. Ô, Didio.
1: Boa tarde, Didio,
0: não sai
1: Deus
0: do sofá,
1: abençoe.
0: Cara.
1: Fica com Deus. Até mais. Obrigado, Rafa. Beijo, beijo. Tchau, tchau. Ah,
0: obrigado. Um abraço para você. Pro Didio. Ô, Didio. Didio. Tá me ouvindo, Didio? Acorda aí, Didio. Ah, não. Que? Põe o Didio pra falar. Eu quero que o Didio fale com a gente também, viu, Noeli? Um abraço. Um abraço pra você. Um abraço pra todo mundo aí, pra toda a família. Que você tenha uma semana abençoada. E já, na sequência, eu mando pra você que a Giripoca vai piar. Tá bom? Com o Daniel. Obrigado pela participação. Obrigado pela mensagem. Didio! Olha o Didio. Ih, o Didio. Ixi. É, o Didio, deixa quieto, viu, Noeli? Deixa quieto. Olha o Didio como é que tá no sofá, gente. Que coisa. Mas enfim. Daqui a pouco eu mando o sucesso. Fabiana, obrigado pela participação, obrigado pela mensagem. Ah, ô, Jurandir também, um abraço pra você. Boa semana. Abraço aos flamenguistas, cabeças inchadas. Ah, meu Deus do céu, deixa eles pra lá, viu? Quem mais aqui? Letícia, tudo bem com você, Letícia? Obrigado também, ela tá lá em Jacarezinho hoje. Diz que tá trabalhando, pegando a estrada, sempre na sintonia da 102.3. Aí eu gostei. Falando em cabeça inchada, eu tô devendo uma música aqui, né? Eu tô, aquela, do Jean Giovanni. Eu tenho que mandar. Né? O Antônio Carlos tá esperando, inclusive. Eu vou mandar é já. Ou vou fazer intervalo? Não, vou fazer o intervalo. E na volta eu já volto com sucesso pra gente curtir. Tô devendo aquela 1, 2, 3. Especialmente para os flamenguistas, né? Agora 2:30, eu volto já.
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1: Um, dois, três. Jean Giovanni, eu não falo mais nada. Agora 2:37.
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0: você curtiu?
1: Tranca.
0: Com Jorge Mateus, aqui no A Tarde é Nossa, exatamente 2 horas mais 47 minutos. A Giripoca piou, hein? Piou com Daniel. 1, 2, 3. Jean Giovanni, sucesso que você vai pedindo, eu vou mandando por aqui. E fica essa programação maravilhosa, porque você faz acontecer. 2h47, rápidos recados, eu volto já.
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0: 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Quero mandar mais alguns recados da galera por aqui. Não fui eu que pedi essa música, Claudemir Teixeira. Não fui eu, foi o ouvinte, eu só mandei aqui. Você viu que eu mandei e falei assim, ó, não vou nem falar nada. Pronto aí, ó, atingiram os flamenguistas. Oh, meu Deus do céu. Um abraço, viu, Claudemir? Calma, logo passa. Quero mandar um abraço aqui pra Aparecida de Siqueira. Vai de carona aqui na nossa programação. Nossa amiga Pri, tá pedindo Princesa, Gustavo Mioto e Ana Castela. Um abraço pra você. Ô, Pri, obrigado, viu, corintiana? Obrigado pela participação. Deixa eu ver quem mais aqui chegando. Vou mandar já na sequência pra você, viu, Pri? O Marcos também tá ligadaço. Pessoal lá da Clinicar Funilaria e Pinturas. Grande abraço a você e pra toda a equipe aí, viu? Marcos! Tô oferecendo também toda a programação pra vocês. Caramba, o Inês, você tá me deixando até assustado aqui, Inês. Que coisa! Pedrão tá arrastando toda a mudança lá em cima pra aspirar debaixo dos móveis. Que é isso, Inês do céu? Enfim, fala é nada. Quem mais tá com a gente? Quem solta a voz?
1: Boa tarde, meu querido.
0: Academia. Hoje eu tô muito feliz. Tá muito feliz aqui, bom. Pera, verdade, não acredito. O que aconteceu?
1: Hoje ela mandou mensagem pra mim. Faz 3 dias que ela mandava mensagem.
0: E falou, mandou?
1: Oi. Mando pra ser feliz, Daniel.
0: Olha.
1: Manda aqui pra mim, pro Bruno Ramos, pra você, pra toda a Santa Platina. Hoje eu tô muito feliz. Hoje eu tô até meia-noite. Que racha a tampa da caixa. Boa tarde, boa sorte. Beijo no coração, meu irmão.
0: Olha.
1: Tchau, tchau. E viva mesmo.
0: Ô, louco! Fazia tempo que eu não ouvia você assim. Que beleza, academia. Tudo bem, é pelo assunto do passado ainda, mas tudo bem, academia. Beleza, vamos aproveitar este momento. Ai, ai, um momento love songs também deste programa, tá? Gustavo

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4: Exatamente 3:09. Daqui a pouquinho tem o nosso momento informativo. Rápidos destaques para você na tarde desta segunda-feira, 25 de maio de 2026. E também falando, tá, eu sei, flamenguistas, eu tenho que falar do futebol. Fazer o quê, né? Mas também vou falar do Corinthians, vou falar do empate do São Paulo, tem para todos. 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
4: Fala você, figura.
8: Sabe, rapaz, hoje não tem piadinha, não. Eu quero ver a música bem bonita, quero que canse. Eu só quero que você permaneça. Minha amiga, como sempre foi. Você sabia que quinta-feira o hospital tava regado de gente lá? A minha filha foi levar o filho dela, que tava com febre, demorava pra atender só o médico, só. Eu, prefeito, agiliza lá o hospital, uma senhora da saúde. Aí vamos pra cinema. Rita de Cássia, cinema, que herói, se trepa maldilino, que é bom, já é facilino, que é o Zé Pedro Gafi aqui. Pra não esquecer, crente da Rocinha Centeno, né? Pai pro Proença também, Natal de Vali. Vai pra Nelito, com três da Carimba, de Chica, Ribeirão Rosso, Cobranese e pra...
4: meu Deus, Zana, isso aí, um abraço pra você, mas deixa eu complementar aqui a tua mensagem. O Bruno Baldino, é isso? Esposo da Luana, tá fazendo 24 anos hoje? Ah, muito bem, então para tudo!
2: Parabéns, parabéns, parabéns pra você!
4: Bruno, felicidade, saúde, muita paz, que Deus te abençoe hoje e sempre! Tá aí, recebendo os parabéns da Deusana, muito bem! Abraço pra você, Deusana, e também quem está com a gente... Ah, pedindo um César Benotti. Fabiano, não era eu. É você sim, Pedro. Você que tá falando comigo aí de abate. Um abraço, obrigado pela participação, obrigado pela mensagem. E deixa eu aproveitar também já mandar um alô pra Marilu, que tá pedindo um César e Paulinho. Ó, um tá pedindo não era eu, o outro tá falando fui eu, hein? Vamos decidir. Um abraço aí, Marilu. Obrigado pela participação, obrigado pela mensagem. Ah, é só pra não perder a piada. Vamos curtir sucesso, vamos lá. Então, primeiro é esse, ó. Ó, vai. César Menotti e Fabiano, agora 3h33.

Juliano César, Minha História. Você curtiu aqui no A Tarde é Nossa. Fui eu, César e Paulinho. E não era eu, César Menotti e Fabiano. Foi essa sequência que você pediu, você participou, você mandou aqui no nosso WhatsApp 43996484765. E agora tá na hora daquele recado importante, aquele recado sério, ainda mais você. É, você que fica, não fala desse assunto não, deixa pra lá, não. 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
1: 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E vamos em frente, vamos, deixa eu só dar um recado aqui no nosso WhatsApp, galera que tá com a gente, curtindo, mandando recadão, pedindo aquele sucesso. Deixa eu ver quem tá com a gente aqui, a Helena, cheguei na Helena Bukalovski, lá de Guapirama. Ah, manda um modão aí. Ah, tá indo na carona, né? Dos modões aqui do nosso programa. Deus abençoe, Helena. Helena Bukalonski, lá de Guapirama. Valeu demais. Quem mais tá chegando por aí? Quem será que é?
2: Bom dia, bom dia.
1: Ah, não é possível.
2: Bom dia, Rafa.
1: Não é possível.
2: Não é o Antônio Jacó, é o Rafa.
1: Ah, não é possível. Não, não é possível.
2: Bom dia, bom dia. Agora é o Rafa. Fala bom dia, Rafa.
1: Não vai falar.
2: Escutou a mãe falar?
1: Aí, ó.
2: Agora é o Rafa.
1: Ai, é o Jacózinho. Agora é o Rafa. É o Jacózinho. Deixa o Jacózinho pra lá. Deixa ele pra lá, eu vou fazer um intervalo, volto com o nosso momento informativo.

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0: Agora 3 horas 35 minutos, estamos de volta com a Tarde é Nossa, sempre agradecendo a sua companhia, a sua participação, o seu recado. Você que sempre capricha, capricha aí no seu pedido. 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

neste exato momento, 21 graus aqui em Santo Antônio da Platina. E atualizando o site da Climatempo, previsão a máxima hoje, já batemos 24 graus? Até que foram máximas mais elevadas aí do que dos últimos dias, né? Temperaturas mais amenas. Para amanhã, terça-feira, nós temos aí previsão de quanto a máxima? Quanto o Climatempo? 24 graus, mínima de 16. Sol com muitas nuvens durante o dia e períodos de céu nublado. Noite com muitas nuvens. Porém, sem previsão de chuva, como diz aqui o site da Climatempo.

0: E entre os destaques desta segunda-feira... O pagamento da segunda parcela antecipada do 13º aos beneficiários do INSS começa hoje e segue até o próximo dia 8 de junho. O repasse contempla quem ganha até um salário mínimo. Para os que recebem o benefício com valor maior que R$ 1.621, os depósitos deste abono anual começam em 1º de junho. As datas dos pagamentos do 13º variam conforme o dígito final do cartão de benefício do aposentado e pensionista do INSS. Basta desconsiderar o dígito verificador do cartão. O INSS calcula que, com a antecipação do abono anual, cerca de R$ 39 bilhões serão transferidos aos beneficiários nesta segunda etapa. A pasta também destaca que a primeira parcela do abono anual foi paga entre abril e maio. De acordo com o INSS, se somada à primeira parcela, a medida do Ministério da Previdência Social vai representar uma injeção de R$ 78 bilhões na economia. A autarquia federal explica que quem tem direito ao 13º do INSS, os segurados que em 2026 receberam benefícios como aposentadoria, pensão por morte, auxílio por incapacidade temporária, auxílio acidente, salário maternidade e auxílio reclusão. E atenção, destaque nacional, e o prazo para o alistamento militar de 2026 termina no dia 30 de junho. O procedimento é obrigatório para os meninos. Rádio 2, Agência de Notícias, destaque com Milena Abreu.
1: Atenção, jovens de todo o país. O prazo para o alistamento militar de 2026 termina no dia 30 de junho. O procedimento é obrigatório para todos os brasileiros do sexo masculino que completam 18 anos ao longo de 2026. Já as mulheres da mesma faixa etária que desejam ingressar nas Forças Armadas também podem se inscrever de forma voluntária até a mesma data. A expectativa este ano é que mais de 1 milhão de jovens se alistem em todo o território nacional. A inscrição é totalmente gratuita e pode ser realizada pela internet através do site oficial do alistamento militar, utilizando o cadastro da plataforma gov.br. Quem preferir o atendimento presencial ou quem não tiver o acesso à internet deve comparecer à junta de serviço militar mais próxima da residência, levando a certidão de nascimento ou de casamento, um documento oficial com foto e um comprovante de endereço recente. Ficar em dia com o serviço militar é fundamental para evitar dores de cabeça no futuro. O jovem do sexo masculino que perder o prazo final de 30 de junho terá de pagar uma multa para regularizar a situação. Quando não está em dia com o serviço militar, o homem fica impedido de tirar passaporte, de fazer matrícula em faculdade, de assumir cargos públicos, de prestar concursos ou receber benefícios sociais. Já para as mulheres, como o alistamento é uma opção, não há nenhuma consequência para aquelas que não se alistam. O resultado do alistamento, se dispensa ou convocação, ocorre no segundo semestre. Aí os selecionados passarão por exames médicos e testes físicos para incorporação definitiva às Forças Armadas, prevista para começar em 2027, com duração de 1 ano. Da Rádio 2, Milena Abreu.

0: 17ª rodada do Campeonato Brasileiro. No último sábado, São Paulo e Botafogo empataram 1-1. O Vitória venceu o Internacional em Salvador por 2-0. O Mirassol venceu o Fluminense por 1-0. Mirassol tentando se recuperar no campeonato. De virada, o Grêmio venceu o Santos 3-2. E o Flamengo, no Maraca, perdeu para o Palmeiras por 3-0. Ontem o Cruzeiro venceu a Chapecoense por 2-1, o Atlético Paranaense venceu o Remo de virada por 2-1. Com gol de Zacaria Labiat, o Corinthians venceu no sufoco o Atlético Mineiro por 1-0 e saiu da zona do rebaixamento. O Vasco em São Januário tomou um sonoro 3-0 do Red Bull Bragantino. A 17ª rodada se fecha hoje com Coritiba e Bahia às 8 horas da noite no Couto Pereira. Já pela Série B, destaque para a vitória do Fortaleza para cima do Londrina por 3-0. E ontem, o Operário ficou no empate em 1-1 em casa, né, em Ponta Grossa, diante do Criciúma. Quem está de volta à primeira divisão do Campeonato Paranaense é o Paraná Clube, que venceu ontem. Aliás, perdão, venceu no último sábado, né? A equipe do Araucária por 2-1. E está de volta à primeira divisão juntamente com o Paranavaí. Paranavaí que também está de volta, passou nos pênaltis pela equipe do Patriotas. Então, ano que vem, nós teremos Paraná e Paranavaí na primeira divisão aqui do estado do Paraná. Em Maringá, pela Série Bronze do Futsal 2026, nossa Platinense ficou no empate em 1-1 com o Seleto, lá no Chico Neto, lá em Maringá. E segue líder, tranquila, 29 pontos, liderança isolada do Grupo E da competição. No próximo sábado, o desafio novamente fora de casa diante do Astorga.
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2: Boa tarde, Rafa. Tudo certo com vocês aí?
0: Fala, aqui
2: é o
0: Ivan. Ivan
2: da Vila São José. Manda pra nós aí, Bruno e Marrone, coração de pedra. E vai, Parmeira.
0: Eita, parmeirense feliz. Bora curtir!

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2: E antes de falar tchau, agradecendo a sua participação e o seu recado, eu tenho que falar num oferecimento da nossa aquarela Enxovais. 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
1: Um abraço pro nosso amigo Zé Trovão, um abraço também pra você, Penha. Certas coisas eu vou falar, viu? É difícil da gente entender, viu, Penha? Um abraço, uma abençoada semana pra você, viu? Obrigado pela participação. Aliás, muito obrigado a todos que compartilharam desta tarde de segunda-feira aqui na 102.3. Porém, contudo, todavia, ele já está preparado, o gogó aquecido. Antônio Jacó daqui a pouquinho comanda o sertanejo classe A. E eu volto amanhã, 9 da manhã, Thaís Silva, Rafa e você. Meio dia e meia tarde é toda nossa. Fiquem com Deus, aquele abraço. Eu, Rafa Regis, eu fui!

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0: 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Show de bola, vamos lá fazer seleção de música. Dois pedidos, né? Já sabe, né? Vai pra tela seu pedido. Aquela seleção apaixonada de toda segunda-feira. Segunda-feira hoje fez frio, fez calor. Aí fez todos os climas do ano, fez hoje. Frio, calor, só não choveu, não. Mas é uma chuvisqueirinha, uma garoinha de manhã, né? Sereno, na verdade. Depois o resto aí, ó, só vem meio tímido. A nuvem chega, dá um chega pra lá nele, ele desencosta e assim fica os dois ali, ó, naquele bate e rebate, é o bate e coxa das nuvens e do sol. Tá legal? E a gente vai até 7 da noite com vocês, então vamos mudar esse clima aí pra apaixonados e apaixonadas. Vamos a partir de agora fazer amor e fazer humor no rádio. Estou convocando meus caiporas de plantão. Show de bola, vamos lá, vamos começar com ele que sempre é o primeiro, que sempre tá bebendo café Teodoro Sampaio e que sempre pede moda boa.
1: Alô, Tejacó, aqui é o Cláudio Soriano da Chácara França, muito boa tarde. Solicito uma música, Caso Proibido com Marcelo Teodoro Sampaio. Ah, pra você, pra, tá minha vendo? Família espalha pra todo o Brasil, pra Ivan, falei? Pra Neno, pra Beatriz, pra Amanda.
0: Falei?
1: Pra minhas... irmã lá em Guarulhos, minhas sobrinhas também. Você já atendeu, muito obrigado.
0: Falei pra você que as pedidos dele é fudido de bom, né, seu Clóvis? Um abraço. Obrigado pela audiência, viu? Pessoal que tá chegando. Chegando aqui na nossa programação. Tita, já cedo, Tita. Não tá trabalhando hoje, segunda-feira?
2: Boa tarde, Antônio Jacó. Tô aqui em casa já. Tô aqui no Andirá.
0: Andirá.
2: Você manda uma moda lá pro Zé, lá no Santa Marina.
0: Ah, opa.
2: Perto do Igapó, Lajadinho, Gabiroba, o Zé.
0: Santa Marina é a capital nacional da vassoura de capim, viu? Ei, que campas que tinha lá. Também joguei. Eu sei que você jogou lá, viu, Tita? Eu sei.
2: Fui na Barra Jacaré. Também umas pingas com ele lá na Barra Jacaré. Ah. Eu pedi um modão, mandou oferecer um modão pra ele aí. O Zé da Santa Marina lá.
0: Aí,
2: perto do Igapó ali.
0: Tá vendo? Ele fez um positivo pro caso proibido, falou que vai tomar umas pingas. Então você não é um caso proibido, você é um caso perdido. Tô zoando, viu, irmão? Obrigado pela audiência. Vai sempre chegando aqui, ó. O Zé Trovão também tá metendo um positivo nessa moda boa, né, Zé Trovão? Nosso mágico pratinense. Rapaz, começou bem, seu Clóvis, ó. Duas caronas, tá na tela.

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4: Pois é, meu filho, 16 horas e 10 minutos, Santo Antônio da Platina, bastante frio, friozinho, tem hora que esquenta, tem hora que esfria, como eu disse, viu? Fazia tempo que ele não aparecia por aqui, ô Brancão, aí ó, apareceu ele, só falta o Serginho Brasil pedir espuma da cerveja, quer ver? Vamos lá, fala Serginho Brasil, sumido, caipora de Cornélio Procópio.
5: Ô, Jacózão, seu caipora, Serginho Brasil de Cornélio, que Deus me amuse. Espuminha da cerveja. Se tocar, meu muito obrigado.
4: Tá vendo?
5: Mandar pro Jaime Santos, Maurício, da sua padaria caprichosa. É nóis, moleque. Tamo junto.
4: Beleza.
5: Falei mesmo. Tchau, obrigado.
4: Valeu. Sabia dessa. Espuminha da cerveja. Segunda-feira, em plena segunda-feira, todo mundo de ressaca, o cara pedindo espuma de cerveja. Ô, Serginho Brasil, não some não, viu, caipora? Quem é esse santista aqui do caldo de cana Turek, hein? Quem é? Vamos ver.
6: Antônio Jacó, pregando fogo no seu rádio.
4: É.
6: Não há moda pra nós aqui na Água Branca.
4: É.
6: Seu Ivan tá ligadinho, escutando aqui,
4: opa,
6: rapando uma cana.
4: Opa!
6: Pra servir aquele delicioso caldo de cana.
4: Ixi,
6: amanhã,
4: é
6: na
4: bom.
6: Feirinha.
4: Abraço. Rapaz. Verdade, seu Ivan da feirinha, rapaz do céu, um caldo de cana é tudo de bom, hein? Beleza. Ah, meu Deus, pra curar ressaca, né? Se tiver de ressaca hoje, vale pra amanhã também. Grande abraço pra vocês, viu? Essa espuma da cerveja vou mandar pra vocês, estão ligados aqui na nossa programação também. Quem mais? Quem mais? Quem mais? Caipora que vem chegando. Vamos ver aqui.
7: Boa tarde, Antônio Jacó. Sou a Carla de São Paulo. Toca pra nós aí, atiradora de elite. Vou oferecer pra minha família aí, do Antônio da Pratina, pra minha mãe Rosa, pra minha irmã Carol, pra minha irmã Mariana, pra minha cunhada Regiane, pra dona Chiquinha, pra Fatinha, pro meu irmão Bruno, pro meu irmão Jota, pro meu irmão Matheus, pro meu marido Everson e pra todos que estiverem ouvindo. Tchau, obrigado, Antônio Jacó.
4: Show de bola. Um abraço aí, pessoal que tá ligado com a nossa programação. Tô vendo, o homem tá raspando a cana mesmo ali, ó. O raspador de cana dele lá. Lá na Água Branca. Espuma da cerveja. Dois pedidos. Singelo, simples, mas valeu, viu?

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4: Show de bola com o pessoal ligado aqui na nossa programação sertaneja. De carona aqui com o sucesso Atiradora de Elite. É, meu filho, sabe quem? Ele lá de Jacarezinho, Mano Godoy, né, Manão? Vou de carona com a Carlinha de São Paulo, Jacó. Deixa com a gente. Beleza, moda boa, viu? Aí, dois pedidos do Teodoro e Sampaio. Só falta o GG do vilão pedir essa também, viu? É, meu amigo, quem que tá chegando aqui? Ourinhos, José Onespre. José Humberto Nespre de Ourinhos. Opa, café Teodoro e Sampaio tá aqui, Jacó. Aí, rede de supermercado São Judas Tadeu. Tá aqui em casa, viu? Manda pra gente aí, ó. É, mala amarela. Ó, que moda boa, rapaz. Faz tempo que eu não toco a malinha amarelinha, viu? Aí o Serginho pediu espuminha da cervejinha, você pede a malinha amarelinha. Tá bom, um abraço, Zé Nespoli. Tá mandando pra todos aqui de Santo Antônio e do Norte Pioneiro, ligado aqui na nossa programação. Fala, Jaime. Os Procopenses estão todo mundo comigo, hein? Todo mundo chegando aqui. Procopenses na nossa programação. Jaime do céu. Isso aí, Jaime. Tá com o transistor queimado, seu WhatsApp, o seu celular. É. Jaime do céu, você tem que fazer outro, viu? Que queimou o transistor aí, você viu? Tá em curto-circuito seu celular, rapaz. Tô esperando, ó, você fazer outro áudio aí, tá? Manda pra gente, mas tá bom. Por enquanto vai ganhar um abraço aí, viu? Meu querido amigo Jaime Santos. Falhou, viu? Falhou. A fé não costuma falhar, mas essa falhou, né? Nem falhou, como diz.

0: lá o Pena Branca e Chavantinha. Quando a fé não costuma falhar. Não é nem falhar, viu? Aí, ó. Aí. Quer ver?
1: Sacó, aqui é o Júnior do Marques, o Gendrão. Sacó, manda a música pra nós aí, Som de Cristal.
0: Ah, mudou hoje, aí é viado mesmo. Pô,
1: manda lá pros nossos amigos e parceiros lá, o Zé Pião do Conjunto Júnior Afonso, o São Antônio, o Baixinho, o Dirceu, o parceiro lá, o Jorjão do Bar São Jorge, o pessoal ali do Bar do Tingó, do Bar do Carneiro, a Manu Carneiro ali.
0: Ó, quem foi de carona com espuma da cerveja aqui foi, sabe quem? Meu querido amigo e irmão Vandinho, o Toninho Caiporinha, o João Corsini de Corsini Tratores, o Danilão sintonizado aqui na nossa programação. Todos eles foram de carona com a espuma da cerveja. Eita! 25 anos ao lado do homem do campo e a Corsini Tratores. 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

0: Show de bola! Fala, Deusana, chegou cedo hoje, hein, rapaz!
1: Pai, padrinho, você que tá essa entrada da alegria, atendendo o povo branense, caporonense, caporões, caporona, quer ver a música bem bonita com fotografia, com Chitãozinho, Choró, roda fotografia, vem na hashtag, vai pra Rita de Cássia, leva que herói, Cidra pra Modelino, que bom, Jéssica, Marcelino, Claudete, Código, vai pra Cleiton, Rossé, Setembro também.
0: Tá louca, tá doida.
1: Aí, vamos, Branê, pra Dentiquim, Madeira, Salim, Madeira, Fato, tem pra Jacob, tem jeito do Litrão.
0: Tá louca.
1: Pra Zoreia também. Vai pro Serginho Brasil, vai pro Bruno, que foi aniversário hoje, meu genro.
0: Opa!
1: Tem também saúde pra ele, vai pra Luana. É bom!
0: Parabéns, chegou até engasgar lá. Ela engasgou com o Brunão. Parabéns, seu genro e o Brunão, viu? Moda boa, até que fim você pediu uma moda boa. Fotografia, Chitãozinho, Chororó. Eita, moda boa demais, viu? Quem mais vem chegando aqui na nossa programação? Aí, ó, Simone Nalevaico de Japira, ela teve a sapiência de ir de carona contigo, viu, Deusana? Sapiência, viu? Nem sei o que é isso. Falei, vou ter que pesquisar, embora seja escritor, mas fiquei devendo. Sapiência. Mas tá bom, né, ô, minha querida amiga Simone Nalevaico e o Fernandão, sintonizando com a nossa programação aí em Japira City. Quem mais vem chegando aqui? O Tião Reis, Sebastião Reis, Mala Amarela é tudo de bom, Jacó. Manda, vou mandar. Deixa com a gente, viu? É a caiporada, no princípio do programa, tá, seleção tá boa, de dois em dois, a gente não deixa nada pra depois.

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1: 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Show de bola, fotografia, dois pedidos, a próxima aí que tá na escala aqui na nossa programação sertaneja, quem vem lá?
2: Boa tarde, Antônio Jacó aqui, quem fala é o Antônio de Sapopema. Hoje eu gostaria de ouvir uma música com Leandro Leonardo aí, Chuva no Telhado.
1: Aí, temporal de amor, viu? Temporal de amor. Ô, Tony, tá bom, xará? Um abraço pra você, meu xará, aí de Sapopema City, tá ligado aqui na nossa programação. Já que você gosta do temporal de amor quando tá chovendo, viu, Tony? Você prefere aí uma grossa rápida ou uma fina noite toda? Uma chuva, né? Uma chuva. Qual que você prefere aí? Manda a resposta lá, ô xará. Um abraço aí, obrigado pela audiência, viu? Quem mais aqui, ó? Helena Bukalovski, ô família Bukalovski de Guapirama, estão ligados com a nossa programação, né? Os guapiramenses. Manda uma moda boa pra nós, Jacó, aí. Ou de carona com qualquer uma aí na sua programação sertaneja também, viu? Tá assim, aí, ó. Pronto, fez um positivo aí. Vai de carona com o meu xará Antônio de Sapopema City. Temporal de amor. Acabou de sair o positivo, acabou de ouvir. É moda apaixonada, é coisa boa. Vamos de fotografia.

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1: Show de bola! Fala, Gilmar!
3: Poxa, como, Cotó? Manda pra nós aí no Colo da Noite.
1: No Colo da Noite.
3: Vai lá pras meninas da FANORP. Nossas futuras enfermeiras.
1: Aí, ó, viu?
3: Vai lá pro João Toco, Pernudo.
1: Aí, viu?
3: Tchau, obrigado.
1: Aí, ó, esse cara aqui quer fazer uma dupla.

0: você, porque as vozes são meio parecidas aí, ó. Aí.
1: Ô, Jacózão, seu Caipora. Aí, Serginho Brasil de Cornélio, que Deus.
0: Tá vendo? Serginho Brasil e Gilmar. Já pensou? Imagina, Serginho Brasil e esse cara aqui, ó. Não combina as vozes aí, ó.
2: Poxa, como que eu tô?
0: Viu? Combina, viu? Tá bom, Gilmar. Um abraço, obrigado pela audiência. Tá ligado aqui na nossa programação também, viu? Vamos com sucesso aqui na nossa programação. Mais uma caipora pedindo. Marisa Cosi, manda pra mim, pra Malvina, pra todo o pessoal, Temporal de Amor. É moda boa.

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6: 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Show de bola, Rodolfo Siqueira tá fazendo aí uma proposta comigo. Jacó, que tá um franguinho na panela com polenta? O franguinho eu dou, você dá aí a polenta? Rapaz, ô Rodolfo, vou te falar uma coisa, viu, Rodolfo? Eu gosto tanto de tantas essas coisas que são feitas do derivado de milho, que eu não mando só a polenta, não, mando até a espiga de milho, viu? Aí pra você fazer o que você quiser com ela. Aí fazer pipoca, fazer moer, fazer polenta, fazer quirera, né? Pode fazer uma quirera que nós comemos junto. A Eva Marli de Guapirama tá querendo aqui no colo da noite? Você tá querendo dormir no colo da noite? Então tá bom, então dorme, caipora, dorme. Mas não ronca não, viu? Não ronca não. Pode roncar não. Um abraço, obrigado pela audiência. Pra baixo tem mais caipora chegando? Claro que tem, um punhado. Aí, quem vem lá? Hã?
7: Oi, doutor Jacó. Oi. Boa tarde.
6: Oi.
7: Aqui é o Jefferson aqui da cidade de Abatiá. Aqui, estamos aqui na casa do seu Pedro, eu, o tio Pedro, o tio Li. Toca pra nós, Barquinho de Ouro aí, fazendo um favor.
6: Boa, hein?
7: Nós escuta você direto, fazendo um favor.
6: Ô, obrigado, irmão.
7: Tudo bom?
6: Um abraço, Cezão, seu Pedro, pessoal que tá ligado aí com a gente, na nossa programação, os abatiaenses ligados aí com a nossa programação. Esperar dois pedidos, tendo dois pedidos, meu filho, do Barquinho de Ouro, certeza que vai dar. Quem mais aqui pra baixo, que ainda não foi atendido, pra cá tem, quem é?
8: Tá, Dona Jacó, que é o Jesus do Poço Jardim.
6: Oi.
8: Lágrimas de Homem, Rick Renner, pra todo mundo que estiver ouvindo. Falou! Abraço.
6: Lágrimas de Homem, do Rick Renner? Será que eu tenho? Vamos ver aqui. Lágrimas. Vamos ver, ó. O que é que eu tenho de lágrimas aqui pra mostrar, pra falar pra você, Jesus, tá? Vamos ver o que é que eu tenho de lacrimejantes aqui, ó. Vamos ver lágrimas no plural, né? No plural, Jacó, pra poder diminuir lá.

Lágrima no paraíso, entre lágrimas, lágrimas que choram, nuvem de lágrima, tá? Essa não tô achando que não, viu, Jesus? Com o Rick Renner, não. Mais um abraço pra você, viu, Jesus? Obrigado pela audiência. Tem temporal de lágrimas com Rio Negro e Solimões. Muda aí. Tem Rio de Lágrimas com Sérgio Reis. São todas modas boas que encaixam aí no perfil dos caiporas. Vê qual que você quer, Jesus. Escreve pra mim aí, manda uma mensagem aí. Eu sei que você não fugiu da escola, você sabe escrever, você não é bobo. Tá bom, Jesus, obrigado pela audiência, viu? Pra baixo, mais caipora, vamos lá no começo. Jacó, manda pra nós aí, ó. Eduardo Costa, chama ela pra mim. Vou chamar. Ô Maria, o Germano tá te chamando lá, viu, Maria? Tá? Um abraço aí, manda aqui pros meus filhos, Isabela, João Vitor e Matheus. Ah, Josiane. Ô Josiane, aí, ó. O Germano tá te chamando, Josiane. Vai lá, chama ela pra mim. Josiane, corre pra lá. O Germano tá chamando. Tá pronto. Tá aí, tá dado o recado, viu? Um abraço. Vamos pro colo da noite.

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0: Ah, meu Deus, mas vai ligar, Tereza. Quebrou eu aqui, viu? Faz favor, travou tudo aqui. Tem que restabelecer agora aqui, viu? Ah, tem dó, viu? A gente pede, por favor, gente. Não faça as ligações que vocês atrapalham o trabalho do locutor aqui, pois o dedinho coça, vai lá em cima travar a gente lá, né? Ah, meu Deus. Bom, já restabeleci. Deixa o Felipe terminar a promoção aqui, ó. Seu áudio foi travado, viu, Tereza? Você que ligou aqui, só no final do programa que você vai ganhar um abraço, tá?
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0: 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Show de bola! O Chiquinho Dali que tá dizendo o seguinte para mim, ó. Saborei aquela porção de franguinho na panela aqui no Pesqueiro Santo André ontem e hoje quero ouvir um franguinho na panela. Pronto aí, ó. Pronto, fechou. Franguinho na panela, dois pedidos, viu? Aí, ó, Rodolfo Siqueira, deu certo aqui o negócio. Eu estou num conciábulo aqui com quem? Com esse menino aqui, ó. Deixa eu ver o nome dele pegar aqui em cima, aqui, ó. É o Giovanni, né? É o Giovanni da Platina. Nós estamos aqui num conciábulo. Ele pediu a mesma música que o Jesus no áudio. Aí eu fui dando umas sugestões pra ele e ele fechou aqui com Lágrimas, com Marcelo Aguiar. Rapaz, essa música é linda e faz tempo que eu não toco ela, viu? Olha o áudio dele aqui, ó.
1: Alô, Jacó. Boa tarde. É. Vou junto com Jesus aí.
0: Tá.
1: Música do Rick Renner aí.
0: É, só beleza? Que não, só que não tem. Eu, na minha programação, eu não tenho ela programada, viu, daí?
1: Manda tá? Pra nós aí, pra todo mundo tá na escuta essa tarde, segunda-feira aí.
0: Tá.
1: Beleza, Jacó?
0: Valeu.
1: Se não está nos atendendo, nosso muito obrigado.
0: Valeu, Giovanni. Aí do nosso conciábulo aqui, viu, Jesus? Ele fechou com Lágrimas do Marcelo Aguiar, tá bom? Obrigado pela audiência, obrigado pela aí também pelo fechamento do segundo pedido, viu, Caipor do Giovanni? E aqui quem é?
2: Boa tarde, Jacó. Aqui é o Leide Abachá. Embarca na barquinha de ouro.
0: Opa, aí,
2: com o Pão aí, dois com o Pedrão. Então, tudo junto, misturado na caminhada.
0: Show de bola.
2: Se puder atender nós, é nós, tamo junto. Valeu, Jacó.
0: Claro, tá na sequência, irmão. Abraço, Li. Pessoal aí de Abachá. Aí, barquinha de ouro, aí, dois pedidos, vai pra tela, seu pedido. Tá sempre ligado aqui na nossa programação. Então, a sequência está assim, ó. Franguinho na panela, Lágrimas e depois barquinho de ouro, viu? É a sequência aqui na nossa programação sertaneja. Com dois pedidos, vai pra tela. Um pedido só, eu tenho até dó. Não vai sair, viu? Mas não vai sair mesmo. Franguinho na panela.

0: Show de bola, né, Chiquinho da Lica? E ele mandou essa pros meninos aqui da pastelaria do Divius, pro Vitinho, pro Ronaldo e pra Adriana. Sempre ligados aqui na nossa programação sertaneja também. 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
0: Muito bem, 17:06. Vamos lá, vamos pros Caipora. Voltando pra Caiporada aqui na nossa programação sertaneja. Pra baixo aqui, sintonizado aqui, ó. O Sidney Cunha da Água da Areia, ele tá de carona com o Eduardo Costa, que o menino pediu lá pra mandar pra família. Chama ela pra mim. Vou chamar quem pra você? A Ritinha ou quem? Adeus, Ana. Qual das duas que você quer, hein, Sidney? Um abraço aí, obrigado pela audiência. Mais uma música que já tem 2 pedidos e que já vai lá pra tela. A Marilu tá querendo o quê, Marilu? César e Paulinho? Nossa, essa canção é bonita demais, viu? Né, Marilu? Um abraço. Ontem, tio Joel e tia Margarida foi lá em casa tomar um café comigo, um cafezinho quente. Meus tios, tá bom, Marilu? Um abraço. Mas é linda mesmo essa música, viu? Fui Eu, do César e Paulinho. Meu Deus do céu, faz tempo que eu não toco ela, mas essa moda é caprichada, tem uma baita de uma letra. Lágrimas, vamos matar a saudade com Marcelo Aguiar e Jesus. Vamos, irmão. Tá aí, ó.

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0: Show de bola com o pessoal ligado. Ó, um abraço lá pro Maé, pro Chicão, pro Vitinho, retífica de cabeçote MVC. Ó que moda boa. Nossa, não, hoje pode parar, viu? Hoje pode parar. Hoje é aquela segunda-feira que a carporada tá virada no avesso, viu, de apaixonados. Ilusão perdida, milionário José Rico, coisa boa, hein? Ei, Maé, essa pedida foi boa também, viu? Beleza pura. Ó, e com de carona com a Marilu, meu querido amigo irmão Zé Alex, lá do Mini Mercado Favorito. Eita, hoje o pessoal atende, mas amanhã estão de folga, né? Um abraço aí, Zé Alex. Mais uma moda pedida boa aí. Mais uma que já vai aí com o pessoal. Fui eu. Vai lá pra tela, viu? César e Paulinho. Tá certo, Marilu? Tá na sequência aqui. Vai sair. Vai demorar um pouco, mas vai sair, viu? Vai sair porque a sequência tá grande hoje. Quem mais aqui, ó? É, manda um modão pra nós, velha porteira. Quem tá pedindo essa aqui? Fabiana Aparecida, né? Ô Fabiana, um abraço, querida. Obrigado pela audiência. Velha porteira é moda boa também, viu? É das modas hino e sertanejos. É, quem mais aqui que não foi atendido ainda? O pessoal das Havaiara tá aqui, ó. Fala, William.
2: Viu, já arrumei o nome pra dupla sertanejo dos dois aí que você falou aí, é o Zé Barranco e o Precipício.
0: Tá vendo só, Gilmar? Tá vendo, Serginho Brasil? Aí, ó. Foi batizado o nome da dupla sertaneja.

0: Beijo de vocês agora pelo William Zava, da Zava Auto Centro. Como é que é?
1: Zé Barranco e o Precipício.
0: Zé Barranco e Precipício. É só beber que desce rolando, hein? Escorrega, lá vai um. Valeu, Caiporado. Um abraço, obrigado pela audiência. Moda boa chegando aqui da Barquinha de Ouro na nossa programação sertaneja também. Só Deus na causa, hein?

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2: 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Show de bola, um abraço pro Ailson, que tá ligado com a gente, né, Ailson, lá em Ventania. Tá fazendo um convite para todos os caiporas aqui, o meu querido amigo irmão Ailson. Que dia que vai ser? Em breve, Grupo Tchepache, no Arena Tchê de Joaquim Távora, viu? Se alguém quiser contratar a gente pro bailão, aí, Joca, ó, a banda tá, ó, redondinha. 42 998 06 04 19. Falou, Ailson, um abraço, irmão. Logo ele vai falar tudo a respeito desse projeto novo aí do Ailson, né, Ailson? Às 17h23, bom, chama ela pra mim, fui eu, são as próximas que estão rolando aqui na nossa programação aí, tá? Como é que é o negócio? Serginho Brasil mandou um recado pra você aqui, ó, o William Zava, mandou um recadinho pra você aí, mandou um recado pra você aí, diz que o nome da dupla não é esse não, com o Gilmar, viu? O nome, o Gilmar aprovou, mas aprovou o nome que o parceiro dele mandou, o Serginho Brasil mesmo, porque as duplas não podem brigar, olha aí.
4: Então já caipora aí, rapaz, esse negócio aí não vai dar certo não, viu? Cadê o áudio do Jaime Santos?
2: O áudio não saiu, não saiu, rapaz, tá chiando o celular dele.
4: Traduz aí o celular dele, gravou, o meu tá em dia.
2: Teu tá.
4: Mas fala pra esse caipora aí que o nome da dupla vai ser Kelvis Viana e Serginho Brasil, é nóis, tamo junto.
2: Kelvis Viana e Serginho Brasil, Kelvis Viana, a dupla pé de cana, tá bom.

0: meu Deus do céu, desculpa, como é que é o negócio aí? O fulano aí tá soprando a lâmpada pra ver se apaga, isso tá ruim das ideias, viu? Aí, Paivinha. Ai, Paivinha, fala aí, Paivinha, hã? Fala aí, tá? Hã? Tá ruim?
1: Tá me vendo?
0: Tá.
1: O que você fala? Pô, o Jacó solta cada pérola aqui do nada.
0: Pera aí que não tá não, pera aí. Aí, agora fala.
1: Tá me ouvindo?
0: Aí, vai.
2: Tá me ouvindo, Jacó?
0: Ah, agora sim.
2: Agora, cada pérola que você solta do nada, né? Verdade. Eu instalando a câmera aqui, eu já solto uma dessa.
0: Não, ele veio, porque lá no microfone aqui da Vale, que é de frente a gente, que quando o microfone tá ligado, acende uma lâmpada.

0: vim aqui, é uma dupla nova que nós lançamos aqui. Cadê? Onde que
1: cadê?
0: Tá aqui, ó. O nome do Caipora tá aqui, tá aqui, tá aqui. É, tá aqui, ó. Vou achar pra você ver, ó, o nome dele. É o Serginho Brasil. Serginho Brasil e o Jaime lá de coisa, de esse Caipora aqui. Serginho Brasil e o Gilmar, aliás, lá do Pau D'Alho. Ó, esse é o Gilmar. Quer ver? Ó, você presta atenção pra você ver se não dá uma dupla boa. Ó, esse aqui, ó. Esse aqui é o Gilmar. A voz dele, que escuta aí.
2: E o nome da dupla vai ser Kelvis Viana e Serginho Brasil. É nós, estamos juntos.
0: Kelvis Viana e Serginho Brasil, só por Deus do céu, viu? Esse é o Serginho Brasil. E esse aqui é o Gilmar.
1: Cadê o Gilmar?
0: Aqui, ó.
2: Puxa, como, Cotó? Manda pra nós aí no colo da noite. Vai lá pras meninas da Fanorte.
0: Não é parecido?
1: Vale, igual.
0: É igualzinho, os vai dois é uma bosta.
1: Um pior que o outro.
0: Um pior que o outro. 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
0: Show de bola com o pessoal, 17 horas e 33 minutos aqui na nossa programação sertaneja, viu? Vamos até 7 da noite aí, desse jeito, fazendo amor e fazendo humor no rack. Não tem tristeza não, velho, só alegria. Tristeza aqui, ó, nós enfia o pé no rabo dela e manda embora, né, Jaime? O Jaime não tá conseguindo mandar um áudio legal do celular dele, mas tá mandando aí as mensagens pra gente. As mensagens estão chegando legais aqui, viu, Jaime? Um abraço, irmão, obrigado pela audiência. Quem é aqui?
7: Boa tarde, Tom Jacó. Aqui é o Circe, de Ribeirão do Pinhal.
0: Ô, Circão.
7: Manda aí a próxima pro meu pai, Lázaro, em Ribeirão do Pinhal. Minha mãe, Dona Nair. E para todos que estiver ouvindo, para minha madrinha Zélia, que escuta todo dia, você também, que mora perto da minha mãe, tá?
0: Ô, dona Zélia.
7: E pra minha, pra todo o resto da minha família e pra aí, vocês aí.
0: Tá. Falou, Tom Jacó. Tá vendo o Circo, a dona Zélia, a família inteira.

0: 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Grande abraço, viu, Cirus, pros pinhalenses aí. Deus abençoe a toda a sua família, querido.
1: Hã? E aí, Antônio Jacó, aqui é o João. Lá de Curitiba, morador de Ourinhos.
0: Ô, João, filho do Dinaldo, tá aí, ó, né, João Vitor? Fala, irmão.
1: Vou mandar uma música pro meu pai, Quem Disse Que Eu Te Esqueci.
0: Ó.
1: Ele é muito apaixonado.
0: Essa moda
1: é boa. Dinaldo lá de Ourinhos, lá da Coab. E um abraço aí pra toda a galera do Norte Pioneiro.
0: Show de bola.
1: Um salve aí pra galera de Abatiá também, que é a terrinha do meu pai, a Terra Vermelha.
0: Olha só,
1: nosso rapaz. Paranazão, querido.
0: Eita, os Paranás, tudo de bom. Nosso Paraná não tem pra ninguém, né, João? Um abraço, viu? Tá certo. Quem disse que esqueci, a moda boa do Zé Rico também. Esperar dois pedidos dela. Mando com todo carinho pra você, tá bom, João? Tá muito frio aí, Caipora? Um abraço, viu? Quem mais aqui vai ligado aqui na nossa programação? A Rosa, como sempre, né, Rosa? Ela vira o disco e toca mesmo. Chico Amado e Xodó, telefone no ar. Lá na Colina Verde, né, Rosinha? Um abraço. César e Paulinho, a Marilu pediu e teve um Caipora que foi de carona aqui, mas a moda é fodida de boa. Fui eu. Ah, essa, a Cidinha tá mandando pro Zé Viana também, casais apaixonados.

0: falar.
1: É linda demais a letra dessa música. Sou chonado dessa moda aí. A Marilu fez um pedido fudido de bom hoje, hein, Marilu? Um abraço. 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
0: Show de bola com o pessoal ligado aqui na nossa programação sertaneja. Quem vem lá? Quem vem lá na nossa programação? Caiporado que vem chegando aí. Jacó, manda pra nós qualquer um apaixonado aí do trio Parada Dura. Ô, gaúcho de Conselheiro Zacarias. Tava sumido, irmão. Opa, quanto tempo que você não me manda um abraço, um áudio, hein, ô Rafael? Hein, Rafa? Um abraço, irmão. Prozeamos dia desse mesmo na rua aí. Hoje ele mandou um áudio aqui. É que sempre tá na lida, né, na correria aí. Jacó, coloca de carona. Aí, ó, quem disse que esqueci. Tá vendo aí, ó, o João Vitor? Aí, Edinaldo, a moda do seu filho é boa. Um pedido, dois pedidos, três pedidos aqui, ó. A Maria da Penha Costureira também tá querendo essa, viu, Jacó? Tá certo, então. Obrigado pela audiência. Como é que é o negócio? Sexta-feira levei meu neto 3 anos. Como é que é o negócio? Jacó. Ah, não, isso aqui foi pro Rafa lá daí. Ah, tá elogiando o atendimento aqui do Sistema de Saúde de Santo Antônio da Platina. Tá bom mesmo, viu? Tá bom. Prefeito Gil tá de parabéns, verdade, viu? Um abraço, viu, Maria da Penha? Obrigado pela audiência, tá legal? Tá sempre ligado aqui na nossa programação sertaneja. A cantora Gessi, ó, tá de carona aqui. Não lembro quem que pediu lá. Milionário José Rico também. Ilusão Perdida. Nossa, essa moda é linda de frente também. Faz tempo que eu não toco ela. Não, hoje tá demais, viu? Caiporada, hoje eu vou dizer pra você, tiraram pra me azucrinar, viu, Denir, viu, Suzana? Vocês estão bebendo o café Teodoro Sampaio aí, eu tô bebendo o café Teodoro Sampaio aqui. E a caiporada tirou pra azucrinar meu coração. Ah, não vou aguentar. Desse jeito o velho vai bater a cachuleta. Vai bater com a Zé, mas não, viu? Na cacheta, viu?
2: Boa tarde, meu amigo Jacó. Acabei de chegar, Jacó. Fui buscar meu café Teodoro Sampaio.
0: Ó.
2: Encontrei no supermercado de Becajão.
0: Ó, aí, tá vendo?
2: Roda aí pra nós, Jacó.
0: Tá vendo aí?
2: Fazenda Caio Sara.
0: Aí,
2: manda
0: tá vendo?
2: Um abraço, Jacó, que eu vou tomando o meu café Teodoro Sampaio por aqui. Tá. Um abraço, meu amigo.
0: Tá vendo? Buscou lá em Joaquim Trava, na rede Mercagel de supermercados, o saboroso café Teodoro Sampaio. Ó, eu tinha falado de truco, essa Fazenda Caio Sara, eu tinha um carreiro com a Amara do Truco, falo do truco, de um monte de coisa aí, tá?

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1: Show de bola com o pessoal ligado aqui na nossa programação. 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
1: 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Vamos lá pra onde? Meu querido amigo, irmão Cabeludo, onde é que tu tá me ouvindo, Cabeludo?
2: Hã? Boa tarde, Tom Jacó Caipora, sou eu, rapaz, Cabeludo, diretamente Senador Caneiro, do trabalho, ouvindo a rádio Difusora FM.
1: Senador Caneiro.
2: Eu, Marco Antônio Salo, toda a galera que trabalha aqui na loja, Mundo das Utilidades, o Tchuca Jacó, eu gostaria de ouvir aí.
1: Mundo das Utilidades, Senador Canedo, passei aí quando fui divulgar o disco do meu filho em Goiânia.
2: Fiquei lembrando de um violeiro e ofereci para nós, estamos aqui na loja, com um bocado de cearense que tá na escuta.
1: É mesmo?
2: Diretamente de Senador Canedo, tchau, obrigado, Jacó. Cuchuca na Muchuca, Ceboso.
1: Esse homem tinha uma filha bonita, o Senador Canedo. Quis namorar ela, mas o homem é brabo, eu fiquei com medo. Qualquer coisa ele coçava o dedo, eu, hein? Vazei fora. E aqui quem é?
3: Boa tarde, Jacó, tudo bem?
1: Oi.
3: Jacó, toca você vai de Camargo Luciano pra mim, eu tive que sair de casa.
1: É? O que você fez, dia que saiu de casa?
3: Você tocar, eu agradeço. Aliás, pra todo mundo tá ouvindo.
1: E Maria?
3: Sim, netos, netos. E para as amigas, para as irmãs, os irmãos, para todo mundo. E para você. Tchau, fique com Deus. Deus abençoe a tua tarde.
1: Entendi. No dia que ela saiu de casa, ela saiu para casar. Tá certo, né, Maria? Um abraço, querida. Obrigado pela audiência. No dia que ela saiu de casa, saiu para casar. Eita! Por isso que tem uma família linda. Paranaguá, é?
4: Boa tarde, Antônio Jacó. Aqui é a Mari de Paranaguá. Gostaria de ouvir Amores São Coisas da Vida.
1: Olha!
4: E oferecer para todos os platinenses.
1: Olha só que moda boa. Quem tá de carona aqui com o sucesso da Fazenda Caiossara aqui na nossa programação sertaneja é o pessoal que tá ligado com a nossa programação na cidade de Palmital City, Estadão de São Paulo. É o Brasil, que esse Brasil inteiro tá ligado, viu? Seu Jorge, a dona Dina e também o Zé. Fazenda Caiossara. Aí, ó, aí.

Show de bola, linda demais essa moda. Deixa eu mandar aqui pro pessoal ligado com a gente, meu amigo Sandro da Contabilidade, também o japonês Arcanjo Tecnologia e pro Celso Otílio Refrigeração, caiporado que foi de carona com essa moda boa do Tião também, viu? Grande abraço para vocês, bom finalzinho de tarde, começo de noite aí para todos, tá? Ligados aqui na nossa

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1: Um abração lá pro Darcy Palma, pessoal da Darcol Implementos Agrícolas, que são especialistas em irrigação, né, André, né, Darcy? 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
1: Essa semana, viu, dona Nocleia, meu querido amigo, irmão aí, o João Caldi, a oração da Ave Maria fica por conta da dona Olinda. Vamos rezar? Boa tarde, dona Olinda.
3: Boa tarde, Jacó. Boa tarde aos queridos radiovintes. Louvado seja o nosso Senhor Jesus Cristo. Para sempre seja louvado. 6 horas, hora da Ave Maria. Neste início de semana, peçamos as bênçãos e a proteção de nossa mãezinha para todas as famílias, para os doentes, que ela nos guie sempre para Jesus, ilumine nosso caminho e que consigamos vencer todos os obstáculos nesta semana com sabedoria, paz e muito amor. E juntos com fé, invoquemos a Santíssima Trindade, em nome do Pai, do Filho e do

Espírito Santo. Amém. O anjo do Senhor anunciou a Maria, e ela concebeu do Espírito Santo. Ave Maria, cheia de graça, o Senhor é convosco. Bendita sois vós entre as mulheres, e bendito é o fruto do vosso ventre, Jesus. Santa Maria, Mãe de Deus, rogai por nós, pecadores, agora e na hora de nossa morte. Amém. Eis aqui a serva do Senhor. Faça-se em mim segundo a vossa vontade. Ave Maria, cheia de graça, o Senhor é convosco. Bendita sois vós entre as mulheres, e bendito é o fruto do vosso ventre, Jesus. Santa Maria, Mãe de Deus, rogai por nós, pecadores, agora e na hora de nossa morte. Amém. E o Verbo se fez carne e habitou entre nós. Ave Maria, cheia de graça, o Senhor é convosco. Bendita sois vós entre as mulheres, e bendito é o fruto do vosso ventre, Jesus. Santa Maria, Mãe de Deus, rogai por nós, pecadores, agora e na hora de nossa morte. Amém. Rogai por nós, Santa Mãe de Deus, para que sejamos dignos das promessas de Cristo. Infundi, Senhor, nós vos pedimos, a vossa graça em nossas almas, a fim de que nós, pela anunciação do anjo, conheçamos a encarnação de Jesus Cristo, vosso Filho, e pela sua paixão e morte, cheguemos à glória da ressurreição, pelo mesmo Jesus Cristo, nosso Senhor. Amém. Avisos. Após a Santa Missa, de posse do nosso novo pároco, nossa comunidade realizará um café comunitário de acolhida e confraternização. Convidamos todos a participarem desse momento especial, e aqueles que puderem colaborar poderão trazer bolos, pães, salgados, sucos e refrigerantes. Adquira sua cartela de show de prêmios do Bingo de Santo Antônio no escritório paroquial ou com os movimentos pastorais. Valor R$ 20,00. Ticket do bolo de Santo Antônio à venda no escritório paroquial ou com movimento do Cursílio. Terço do Comércio, quarta-feira, 7 horas, Lojão do 9, Rua Rui Barbosa, 526. E sábado, Ser Computer, Assistência Técnica e Informática, Shopping Platina, sala em frente para a Avenida. Missas nas capelas, sábado, na Santa Joana, às 9 horas. E no Jardim do Sol e na Água Branca, 19h30. Hoje a igreja celebra Maria, Mãe da Igreja. Olhar para Maria como Mãe da Igreja enche-nos de ânimo e confiança. Ela que em Jesus nos deu a fonte da graça, não deixará de socorrer a igreja, agora que esta, florescente pela abundância dos dons do Espírito Santo, com muito alento, empenha-se em sua missão salvadora. Ela é cooperadora, generosa. Por tudo isso, ela é nossa mãe, na ordem da graça. Amém. Tenham todos uma boa noite. Que o Senhor nos abençoe, nos proteja e nos guarde. E que Maria, Mãe da Igreja, nos cubra com seu manto sagrado. Salve Maria. 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
0: 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Pessoal que tá ligado com a nossa programação, vamos lá pra Bahia, Seba, com o Patião. Como é que tá as coisas na Bahia, Sebastião?
3: Hein? Tá, meu compadre Antônio Jacó, tá com coisa pra mim aí hoje, vida dura com Teodoro Sampaio. Deve estar pro senhor, meu compadre, para com o compadre Celimar, para o compadre Jorginho, para o Juninho e também, para minha esposa aqui, Lucilene, minha filha Thalene, minha filha Larissa. Valeu, meu compadre, tenha uma boa tarde, uma semana abençoada pro senhor.
0: Valeu, obrigado pela audiência, sempre sintonizado aqui na nossa programação sertaneja, né, Tião? Vida dura tem, a vida é dura pra quem é mole. Grande abraço, Sebastião da Bahia. Espera dois pedidos dela que já vai pra tela e que já vai pra goela. Quem mais aqui pra baixo? Tem um punhado de gente aqui pra ser atendida ainda. Jacó, vou de carona aí, ó, com sucesso, telefone no ar. Edneia Laura. Ô, Edneia, obrigado pela audiência, viu? Tá ligado aqui na nossa programação também. André Carvalho também tá ligado com a gente, né, André? Um abraço pra você, obrigado pela audiência. Tá sintonizado aí, mandou aqui um... Isso aqui é uma muralha de som, não é uma caixa de som, viu? Um abraço aí. Que o som tá arregaçado lá na 102.3 também, viu? Pra baixo, pra baixo, pra baixo. Vamos pegando todo mundo lá, Jacó, pra ninguém ficar fora da casinha aí. Na nossa programação. Aqui não foi atendido, já foi aqui não. Vamos ver quem é? Quem é? Quem?
4: Ô, Jacó, eu vou de carona com essa música do Milionário.
0: Aí, viu? Ilusão perdida. Eu acho que eu vou ter que mandar essa aqui para as meninas que gostam de pau, de Paulo e Paulino, claro, lá de Abatiá. Viu, Mirene? Beijo para você, querida. Viu, Maria José? Tem que mandar essa do Zé Rico para vocês aqui também, viu? Certeza absoluta. É moda linda também. Quem mais? Quem mais aqui para baixo? Vamos ver aqui. Mais um caipora aqui. Regiane, tá ligada com a gente, né, Regi? Obrigado pela audiência, Regiane. Telefone no ar, é tudo de bom. Aí, ó.

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0: 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Show de bola com o pessoal ligado. Vamos lá, 18 horas e 12 minutos em Santo Antônio da Platina. Pronto, o pessoal tá ligado com a gente também aqui na nossa. Eu acho que agora o áudio aí do Jaime vai rolar lá de da onde? Cornélio Procópio.
3: Boa noite, Jacó. Jaime Santos, Cornélio Procópio. Oh, já entramos na noite, hein, Jacó? No programa da noite, os outros tocam os modão.
0: Show de bola.
3: Jacó, toca aí pra nós, peão do Vale Valentim.
0: Ele tá pedindo aqui um café coado, né? Eita, café coado na carcinha, é bom?
3: Black Arcs, tá ligado? Lá em Londrina também, já fico. Black Arcs, tá ligado? Lá em Londrina também, Jacó.
0: Pro Black Arcs. Valeu, Jaime. Café coado é moda boa. Coado na calcinha, viu? É, mas é moda, né? Fazer o quê? Tá valendo. É os meus amigos, Peão do Vale e Valentim. Luiz Henrique Cardoso tá pedindo Zezé de Camargo e Luciano, Dois Corações e Uma História pra Dona Michelle e Vanessa. Bom, Zezé de Camargo tem um pedido, né? Duas músicas com um pedido cada. Dois Corações e Uma História, e No Dia Que Eu Saí de Casa. Por enquanto, ninguém desempatou o troço aqui ainda, viu? Quem mais tá ligado com a gente aqui, ó? Aí, mas chegou mais uma foto de mais um rádio ligado com a gente aqui na nossa programação. 102.3. Isso aqui é um corpo daquele... Como é que é? 3 em 1? Como é que é o negócio aqui? É isso mesmo. Deixa eu abrir a foto aqui pra ver. Ah, tá aqui, ó. É, só que não

tem a marca dele não, mas é um puta de um aparelho de som também. Quem é que tá mandando essa foto pra mim aqui? Ah, o João Divino. O João Divino tá ligado com a gente, né, Joãozão? Um abraço aí, obrigado pela audiência. Ilusão Perdida. Aí, ó, principalmente pra pessoal que tá ligado aí, o Carlão das Cabritas, lá de Ourinho City, né, Carlão? Tá ligado aqui na nossa programação. E a Batiá Maria José Minieri. Linda essa moda pra vocês.

0: Essa moda boa demais do Zé Rico aí, o rei das Kang, o Derli chegou a mijar de gosto com essa moda boa, né, Caipora? Tá vendo só que modaço? 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
0: Show de bola, meu amigo João Divino, que está me ouvindo lá em Pinhalão City, lá na cidade de Pinhalão, tá dizendo, isso aqui é um antigo Gradiente, Jacó, é verdade, viu? Eu não vi a grade dele da frente, senão eu descobria que na hora que era um Gradiente, viu, Caipora? Vamos lá para a Marmoraria Romano, que tá lá o Nego Rocha, também o Joab, o Rodrigo, o pessoal ligado com a gente, o Luquinha e o Romano, né? Lógico.
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4: 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Pessoal que tá ligado aqui, verdade, viu, meu amigo João Divino aí, ó, em Pinhalão ouvindo a gente. Quando eu falei aqui que o seu rádio tem grade, o gradiente seu tem grade, rapaz do céu, teve uma galera lá de uns 300, mais ou menos, que aprontou um galope lá de Brasília, escondeu todo mundo, viu? É, mas gente, ô pessoal de Brasília aí que tá meio com medo, né? Quando falar de grade, eu tô falando do rádio do rapaz, do rádio, viu? Esse rádio aqui é o que eu sonhei com vocês aí, ó.
5: Viu? Viu? Essa noite eu tive um sonho com você. Eu sonhei que você era um rádio. Eu mexi no teu botão e você nem ligava.
4: Tá vendo só? É a grade do rádio, não é a grade da cadeia, não, gente. Fica tranquilo aí, fica calmo. E por enquanto não, viu? 18h22. Tem mais gente lá em Ourinhos me ouvindo? Oh, claro que tem. Pessoal do Camelódromo de Londrina. Jacó, aqui é o Benjamin Franklin de Londrina. Manda um café coado no Peão do Vale Valentim aí. Eita! Se alguém vê o Peão do Vale Londrina, manda um abraço pra ele, meu querido irmão, meu amigão, viu? Gente boa. Fizemos uma entrevista lindíssima com ele na gravação do DVD do Teodoro e Sampaio, aí em Rolândia, viu? Fizemos lá com o Tião. Ei, Tião! Eu não o conhecia pessoalmente, mas conheci, viu? Simpaticíssimo, amigão, gente boa. Tornamos muito mais amigos ainda. Tá bom, Benjamin? Um abraço pra você, aí o pessoal aí do Camelódromo de Londrina. Aí em Londrina também tem o Nelson Donofrio, que é leitor de todas as minhas obras literárias e que ouve a gente pelo rádio. Eu não sei, Benjamin, aonde que é a localização que você tá aí, mas pelo rádio 102.3 e alguns locais você pega também. Tô mandando aí o prefixo, tá? Pra você, pelo rádio pega também a gente aí em Londrina, tá bom? Não só pela internet, não sei como é que você tá me ouvindo aí. O sintonizado com a gente aqui, o Maurício da Serra Pelada, viu? Ô Jacó, não é só lá não que aprontou o carreirão, aqui também é em Paris, parecidinho, viu? Você falou de grade, tem muita gente que escondeu debaixo da coberta aqui, ó, debaixo da cama, em cima do guarda-roupa. Pois é, meu filho. É quem deve teme, né? Um abraço, Caipora. Obrigado pela audiência. Tá, Caipora. Não, hoje o humor no rádio tá perfeito, viu? Tá, já arrumamos até dupla sertaneja aqui hoje. Quem mais vem chegando aqui?
6: Ô, Tom Jacó, boa tarde.
4: Aí,
6: aqui é o Jurandir, Unha Preta.
4: Aí, ô Deusano, Unha Preta chegou aí, ó.
6: Lago da Santa. Aí. Quero pedir uma música aí com a Terra do Caboclo.
4: Olha lá. E lá na terra da Dilma, viu? Na Água da Santa.
6: Ando para Neuzona, Nezé.

0: Inenzão, tá Boquinha e Bocão, Raivosa, é. Lucas, o Cuiquinha lá, ó. Aô, calcinha azul hoje, hein?
1: A calcinha de arroz do Tuíca hoje é de azul, a calcinha de renda dele.
0: Mudou de cor lá, hein? Valeu, garoto. É. Um abração pra vocês, Caiporada de Santo Antônio.
1: Ó, vou falar uma coisa pra você, viu, ô Caipora, que tá ligado com a gente, unha preta. A calcinha era azul, porque vai ficar preta, sabe por quê? Porque estão coando café nela. Aí, ó, é o peão do Vale Valentim, aí, ó. Presta atenção aí, ó.

0: Aê, meu amigo Benjamin, sintonizado com a gente aí no Camelódromo de Londrina. O Braquiara tá por aí, não tá? Esse vagabundo, esse amigo meu, tá, sumiu aqui da minha rádio, vagabundo, deixa ele, viu? Tá ligado, mas essa moda boa aí, moda dançante, quem dançou aí com o gordo foi a Helena Sodré de Andirá, e quem dançou aí com o loirão, sabe quem que foi? Foi a Deusana. Então um dança com o gordo, outro dança com o loiro, vai com o loiro, vai com o gordo.
1: Você quer dançar, sua caipora? Então vai lá no salão e dança com o loiro. 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
0: Show de bola com a caiporada, ligados aqui na nossa programação. Show de bola, pessoal que tá ligado com a gente. 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